0: toneladas de materiais recicláveis são descartadas no Brasil, mas boa parte desse lixo ainda acaba no lugar errado.
1: Para mudar essa realidade, o governo do Brasil lançou uma campanha nacional para incentivar a separação correta dos resíduos dentro de casa.
0: A meta é triplicar os índices de reciclagem no país, que hoje giram entre 8% e 9%.
2: A reciclagem começa dentro de casa. Um gesto simples, capaz de transformar resíduos em renda, inclusão social e preservação ambiental. E apesar dos avanços, o Brasil ainda recicla pouco. Ao todo, são 80 milhões de toneladas de lixo reciclados por ano, cerca de 382 quilos por brasileiro. Os serviços públicos recuperam apenas 4%, enquanto o índice chega a 8% quando se contabiliza o trabalho essencial dos catadores autônomos. O secretário-executivo da Secretaria-Geral da Presidência da República, Ari Moraes, defende que quando o lixo é separado corretamente, todos ganham.
3: Então tem estudos que dizem que o material que chega misturado, principalmente material orgânico com material seco na cooperativa, né, vai ter que separar, que depois vai virar rejeito, porque ele não fica comerciável, não fica economicamente viável. Então ele perde 2, 3 dias de trabalho da sua vida. Então, para os catadores, para a geração de renda para eles, é fundamental que o material seja segregado corretamente na fonte, já na sua casa, na sua empresa, para que possa chegar um material mais limpo e de melhor qualidade.
2: Os desafios são muitos. Resíduos orgânicos misturados aos recicláveis, restos de comida, vidros quebrados e até materiais perfurantes ainda chegam diariamente às cooperativas. Além de reduzir o aproveitamento dos materiais, o descarte incorreto coloca trabalhadores em risco, avalia o gerente operacional de uma empresa de reciclagem em Brasília, Jorge Ribeiro Dias.
4: Porque se o material chega na cooperativa melhor, vai facilitar o trabalho do cooperado e ele vai vender um material de melhor qualidade. Além desse ganho ambiental que tem, ainda vai gerar esse ganho social que rende renda para as pessoas.
2: O governo do Brasil quer triplicar a reciclagem no país e lançou uma campanha nacional para ampliar a conscientização ambiental e fortalecer o trabalho das cooperativas.
5: O resíduo que você separa vira renda nas mãos de quem recebe. Valorize e respeite as catadoras e catadores. O descarte correto pode começar com você.
2: A orientação é simples. Papéis, plásticos, metais e vidros devem ser separados dos resíduos orgânicos. Reportagem Pablo Mundim.
1: Desde 2023, o BNDES, Banco Nacional de Desenvolvimento Econômico e Social, recebeu mais de 500 mil pedidos de crédito rural de produtores do agronegócio.
0: Mas em 1% deles, as propriedades em questão tinham sido apontadas em indícios de desmatamento ilegal pelo MAP Biomas, um sistema de monitoramento colaborativo da vegetação nativa em todo o país.
1: Nesses casos, para evitar o fomento a quem prejudica o meio ambiente, os pedidos foram negados pelo banco.
6: O BNDES, Banco Nacional de Desenvolvimento Econômico e Social, rejeitou mais de 1 bilhão e 100 milhões de reais em pedidos de financiamento feitos por produtores rurais que tinham propriedades com indícios de desmatamento ilegal nos últimos 3 anos. O monitoramento de propriedades rurais é feito em parceria com o MAP Biomas, uma rede colaborativa de organizações não governamentais, universidades e empresas de tecnologia que monitora os biomas brasileiros via satélite. O objetivo desse trabalho em conjunto é evitar a concessão de financiamentos a quem pratica o desmatamento ilegal. O chefe do Departamento de Acompanhamento e Prevenção de Inconformidades do Banco, Rafael Santelli, explica que o BNDES é um grande parceiro do agronegócio e valoriza a produção sustentável e ética no campo brasileiro. Mas o banco, de acordo com Santelli, não é complacente com o agro que destrói o meio ambiente.
7: O BNDES é uma das maiores instituições apoiadoras do setor agropecuário, sem dúvida alguma. Mas é claro, o agronegócio sustentável. Está dentro da estratégia do banco apoiar a agricultura sustentável, preservação das florestas, transição justa para uma economia neutra em carbono. E a gente vem buscando apoiar os produtores que têm boas práticas de manejo, de sustentabilidade, agricultores inovadores. Então a gente vem buscando apoiar essas boas práticas no setor agropecuário, assim como nos demais setores da economia também.
6: O Norte e o Nordeste foram as regiões que tiveram o maior percentual de financiamentos evitados pelo BNDES por conta de indícios de desmatamento ilegal. 1,7% dos 6 bilhões de reais em financiamentos solicitados na região norte e 1,7% dos quase 8 bilhões de reais

0: da região Nordeste. Reportagem André de Barros Lima.
1: E a Polícia Rodoviária Federal também aproveitou a Semana do Meio Ambiente para divulgar números recordes de combate aos crimes ambientais em todo o Brasil, especialmente na Amazônia Legal.
2: Desde 2023, quando foi lançado o Plano Amazônia Segurança e Soberania, também conhecido como Plano AMAS, foram apreendidos 300 quilos de ouro nos 9 estados da Amazônia Legal.
1: A PRF também atuou contra o tráfico de drogas na região, com a apreensão de 107 toneladas de maconha e 32 de cocaína, além de armas e munições.
2: O prejuízo ao crime organizado inclui a inutilização de equipamentos utilizados no garimpo ilegal, como balsas, motores, tratores, escavadeiras, caminhões e até aviões e helicópteros.
1: Mais de 14 bilhões de reais foram anunciados hoje para fortalecer a agropecuária pelo programa Move Agricultura.
2: O valor vai ser investido em crédito para aquisição de tratores, colheitadeiras, plantadeiras e outros equipamentos para o campo.
1: O anúncio foi feito durante uma feira de tecnologia agrícola no município de Luiz Eduardo Magalhães, na Bahia.
2: O vice-presidente Geraldo Alckmin também anunciou o financiamento de 21 bilhões de reais para a renovação de frota de caminhões que deve atender às demandas logísticas do agronegócio.
3: Estão liberados 14 bilhões de reais para financiamento de tratores, implementos agrícolas, um ano de carência, 5 anos para pagar, juros em torno de 9% ao ano. A segunda boa notícia é o Move Caminhões, são 21,1 bilhões de crédito, 2 bilhões para ônibus, renovação de frota, melhora a logística, melhora a produtividade, melhora o meio ambiente, segurança automotiva para ajudar a mecanização da nossa agricultura.
1: Estudante do ensino médio e ainda não fez a sua inscrição para o Enem, atenção.
2: O Ministério da Educação ampliou o prazo de inscrições para as provas desse ano para até sexta-feira, dia 12.
1: O Exame Nacional do Ensino Médio seleciona estudantes para ingresso nas universidades públicas e privadas e institutos federais de educação superior.
4: A prorrogação foi anunciada pelo Ministério da Educação, MEC, e pelo Instituto Nacional de Estudos e Pesquisas Educacionais, Anísio Teixeira, INDEP. As provas continuam marcadas para os dias 8 e 15 de novembro. Vale ressaltar que ter direito à isenção da taxa não garante a inscrição automática. Quem recebeu a gratuidade teve a justificativa de ausência aceita na edição passada, participa do programa PED6 ou conclui o ensino médio na rede pública neste ano, também precisa confirmar a participação no sistema. No caso dos estudantes da rede pública, a inscrição foi gerada automaticamente, mas é necessário acessar a plataforma para confirmar os dados, escolher o município de prova, a língua estrangeira e solicitar atendimento especializado, se necessário. Para os candidatos, R$ 200 a taxa de inscrição é de R$ 85,00 e agora pode ser paga até 17 de junho. O prazo para solicitar atendimento especializado e tratamento por nome social também termina nesta sexta-feira. Quem concluir o ensino médio em 2026 e participa do PED6 recebe um incentivo adicional de R$ 200,00 desde que esteja presente nos 2 dias de prova. Para conferir todas as regras da edição e se inscrever, acesse enem.inep.gov.br/participante. Dilson Santa Fé, para a Voz do Brasil.
2: O Ministério da Saúde suspendeu temporariamente a aplicação da vacina contra a dengue, desenvolvida pelo Instituto Butantan.
1: Segundo o ministro da Saúde, Alexandre Padilha, a ação foi necessária após o sistema de vigilância registrar 42 reações severas em pessoas que tomaram o imunizante, incluindo 2 mortes.
2: Os casos equivalem a apenas 0,008% do total de 500 mil doses que já tinham sido distribuídas.
1: Mesmo assim, o ministro Alexandre Padilha explicou os objetivos para suspender a aplicação do imunizante.
5: Primeiro é a ação de precaução, que deve sempre guiar quem respeita a vida, quem respeita a ciência, ainda mais quando a gente está falando de vacinação. Segundo, para que Ministério da Saúde, Anvisa, Instituto Butantan aprofundem a investigação, tanto nos 42 casos, buscar fator de risco nessas 42 pessoas, identificar com pessoas que tomaram na mesma época, se tem alguma outra diferença em relação a essas pessoas, inclusive aprofundar a investigação sobre os 3 casos graves e os 2, em especial, que temos óbitos registrados, onde não existe informações suficientes para estabelecer uma causalidade entre a vacina e esses óbitos.
2: Importante destacar que esse imunizante nacional estava sendo aplicado apenas nas cidades de Botucatu, em São Paulo, Nova Lima, em Minas Gerais, e Maranguape, no Ceará, e ainda na região de Araguaína, em Tocantins.
1: Para quem tomou a vacina nos últimos 21 dias, a orientação do Ministério da Saúde é fazer o acompanhamento em uma unidade de saúde local para observar possíveis reações adversas.
2: E o Ministério da Saúde ampliou a capacidade de atendimento do SUS com a entrega de 300 equipamentos a 185 municípios em todos os estados.
1: A modernização do Sistema Único de Saúde deve diminuir a fila de espera dos atendimentos em todo o país.
2: Os investimentos do novo PAC Saúde chegam a R$546 milhões e vão viabilizar 428 mil cirurgias eletivas por ano.
6: O Ministério da Saúde iniciou a segunda etapa da entrega de equipamentos para hospitais públicos e filantrópicos em todo o país. A ação prevê a distribuição de 150 novos combos cirúrgicos e 20 tomógrafos para ampliar os atendimentos especializados no SUS. Com investimento de R$546 milhões, os equipamentos devem permitir a realização de cerca de 428 mil cirurgias eletivas por ano. A ação deve reduzir filas e o tempo de espera dos pacientes. Os combos incluem equipamentos para cirurgias gerais e oftalmológicas, utilizados em procedimentos como vasectomia, laqueadura e cirurgia de catarata. Ao todo, 185 municípios vão ser beneficiados. As remessas começaram em fevereiro deste ano e seguem até o fim de junho. Além da entrega dos equipamentos, o Ministério da Saúde também garante instalação, treinamento das equipes e manutenção por 3 anos. A iniciativa faz parte do programa Agora Tem Especialistas e busca ampliar o acesso da população a consultas, exames e cirurgias pelo SUS, especialmente em regiões com menor oferta de atendimento especializado. Lucília Araújo para a Voz do Brasil.
1: Entre 2023 e 2025, o Brasil levou mais de 26 milhões de pessoas para fora da faixa de insegurança alimentar.
2: Isso levou as Nações Unidas a retirarem o país do mapa da fome.
1: O resultado refletiu a adoção de uma série de ações para aumentar a oferta de alimentos e a renda das famílias mais vulneráveis.
7: Moradora do Sol Nascente, região mais pobre do Distrito Federal, Keila de Souza Barbosa tem 7 filhos e está à espera de mais 2. Segundo ela, com crianças ainda muito pequenas, é difícil trabalhar fora. Keila revela que a fome já fez parte da rotina do lar, mas hoje a situação mudou. O sustento vem principalmente do Bolsa Família. O benefício chega a R$ 1.400 por mês.
8: Já passei fome, mas meus filhos, e hoje meus filhos já não passam mais, né? Então, assim, é um benefício que me ajuda muito.
7: O Bolsa Família é uma das ações do Plano Brasil Sem Fome, criado em 2023. A iniciativa reúne o trabalho de 24 ministérios para aumentar a renda, garantir comida saudável e dar proteção social. E é coordenado pelo Ministério do Desenvolvimento e Assistência Social, Família e Combate à Fome. Valéria Buriti, secretária extraordinária de Combate à Pobreza e à Fome, explica que o plano nasceu num momento crítico e foi estruturado como uma das prioridades do governo do Brasil.
9: Era 33 milhões de pessoas passando fome, então a gente conseguiu nesse período controlar a inflação de alimentos, gerar emprego, gerar ocupação e reduzir desigualdades.
7: Entre 2023 e 2025, o Bolsa Família atendeu, em média, 20 milhões e 700 mil famílias por mês. O total de repasses passou de 434 bilhões de reais. O resultado foi reforçado por ações como o programa Gás do Povo, o benefício de prestação continuada e a valorização do salário mínimo. Com isso, a rede de segurança alimentar avançou e a adesão de municípios ao Sistema Nacional saltou de 536 para mais de 2.200 cidades em abril deste ano. Mesmo com a saída do mapa da fome, 6 milhões e 500 mil pessoas ainda enfrentam a fome grave no país. Para mudar essa realidade, a nova etapa do Plano Brasil Sem Fome vai concentrar esforços em territórios onde há maior concentração de domicílios nessa condição. Valéria Buriti traz os detalhes.
9: A gente tem mobilizado os entes federativos para adotarem esses planos, também com estratégias que garantem acesso à água, produção de alimentos, abastecimento alimentar, seja um esforço coletivo, um grande mutirão para que a gente tenha, de fato, o direito à alimentação é garantido todos os dias para quem vive no Brasil.
7: Com o aumento da renda pelo trabalho, 2 milhões de pessoas deixaram o programa Bolsa Família entre janeiro e outubro do ano passado. Reportagem Luciana Colares de Holanda.
2: E assegurar renda para famílias vulneráveis que vivem da pesca é também o objetivo do Seguro Defeso.
1: Mais de 3 bilhões de reais foram pagos a pescadores artesanais de todo o país desde novembro do ano passado.
6: O seguro-desemprego do pescador artesanal, também conhecido como seguro-defeso, é um benefício que garante renda aos pescadores durante o período em que a atividade é interrompida para a reprodução das espécies. O valor das parcelas é de um salário mínimo e o tempo do pagamento varia conforme a espécie e a região. Uma ajuda necessária para conseguir manter-se na profissão. No caso da pescadora Sandra Paula Ribeiro, de 41 anos, que exerce a atividade em Santa Catarina.
10: Nesse período que a gente não pode pescar, é uma ajuda para casa, para renda, para ir mantendo as contas em dia. Se a gente não consegue trabalhar nesse período de defesa, a gente vai sobreviver do quê? Então a gente precisa do seguro para isso.
6: Desde novembro do ano passado, 745 mil pescadores artesanais foram beneficiados pelo Seguro Defeso. Ao todo, o Ministério do Trabalho e Emprego já repassou 3 bilhões e 130 milhões de reais a esses profissionais. O diretor do Departamento de Gestão de Benefícios, João Paulo Ferreira Machado, explica que a medida também tem importância ambiental.
11: Para garantir a reprodução das espécies, a continuidade da produtividade da produção de peixes, o seguro defesa é pago para que o pescador não pesque naquele momento, ele fique impedido de pescar, e devido a esse impedimento, ele recebe uma parcela de um salário mínimo para cada mês em que há um impedimento.
6: Os estados do Maranhão, Pará, Bahia, Amazonas e Piauí concentram quase 80% do total de requerimentos do seguro defeso. Um dos beneficiados é o pescador José Leandro Melo, da cidade paraense de Santarém, que exerce a atividade no Rio Tapajós e recebe o seguro há 7 anos.
12: A distância onde vivemos para a cidade são de 6 horas de embarcação, né? Para chegar na cidade para comprar alimentação. Então, esse seguro ele é muito importante. Ele serve para comprar a nossa alimentação, serve para comprar os nossos materiais de pesca, né? E comprar também combustível.
6: Para este ano, o orçamento destinado pelo governo ao seguro defeso é de 7 bilhões e 900 milhões de reais. Para receber o benefício, é preciso fazer o pedido no aplicativo da Carteira de Trabalho Digital ou no portal do Emprega Brasil. Tem direito ao seguro o pescador artesanal que já tenha pelo menos 1 ano de registro, que não tenha qualquer outra fonte de renda e que tenha se dedicado a essa atividade em todos os meses entre os períodos de defeso. Com locução de Natália Koslick, reportagem Márcia Fernandes.
2: 67 toneladas de drogas apreendidas, 639 armas retiradas de circulação e mais de 26 mil munições recolhidas.
1: Esses são alguns dos primeiros dados divulgados como resultado do novo programa Brasil contra o Crime Organizado.
2: Apenas 3 semanas após o lançamento da nova estratégia, 473 prisões foram realizadas.
1: O programa prevê ações integradas entre as forças policiais da União, estados e municípios.
2: E essas foram as notícias do Governo do Brasil.
1: A realização da Secretaria de Comunicação Social da Presidência da República.
2: Com produção da Empresa Brasil de Comunicação.
1: E agora com as notícias do Poder Judiciário e do Congresso Nacional. Boa noite.
2: Uma boa noite para você. Até amanhã.
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15: CNJ institui grupo de trabalho para aperfeiçoar sistema remuneratório da magistratura em cumprimento à decisão do Supremo Tribunal Federal.
16: STJ garante isenção de ICMS na compra de veículo por pessoa com visão monocular.
15: Tribunal Superior Eleitoral abre consulta pública para definir modelo da nova urna eletrônica.
16: Boa noite, eu sou Marcela Luiza.
15: E eu sou Walter Lima.
16: Conselho Nacional de Justiça institui grupo de trabalho para aperfeiçoar sistema remuneratório da magistratura em cumprimento à decisão do Supremo Tribunal Federal.
15: A medida integra ações para garantir transparência, uniformidade e controle dos pagamentos realizados no Poder Judiciário. Fernanda Porto.
17: O grupo de trabalho foi instituído pelo presidente do CNJ e STF, ministro Edson Fachin, a fim de realizar estudos para basear propostas legislativas sobre a remuneração da magistratura. A comissão tem a tarefa não só de analisar propostas já produzidas, mas consolidar e sistematizar conclusões voltadas a contribuir com a uniformização, padronização, transparência e previsibilidade das parcelas remuneratórias do Judiciário, em respeito à Constituição Federal. Para isso, os estudos e relatórios devem ser produzidos periodicamente e divulgados no portal do CNJ.
18: Pessoas com visão em apenas um dos olhos têm direito à isenção do ICMS na compra de veículo automotor.
19: Esse entendimento é do STJ. Fátima Uchoa.
20: A segunda turma do STJ rejeitou o recurso do Distrito Federal e manteve decisão que concedeu isenção do ICMS a um motorista com visão monocular. De acordo com o relator ministro Francisco Falcão, a jurisprudência das cortes superiores considera a visão monocular uma deficiência para vários efeitos jurídicos e uma lei de 2021 a classificou como deficiência sensorial do tipo visual para todos os efeitos legais. Assim, segundo o ministro, reconhecer a visão monocular como deficiência para diversos efeitos jurídicos e, simultaneamente, negar tal condição quando se trata de política pública voltada à promoção da mobilidade dessas pessoas, implicaria incoerência normativa incompatível com a lógica do sistema jurídico.
18: Tribunal Superior Eleitoral abre consulta pública para definir modelo da nova urna eletrônica para as eleições de 2028.
19: Empresas especialistas poderão apresentar sugestões técnicas para aperfeiçoar o equipamento. Fábio Ruas.
21: As contribuições devem ser encaminhadas para o e-mail urna2028@tse.jus.br. As sugestões precisam ter fundamentação técnica com propostas de alteração, inclusão ou substituição dos requisitos previstos nos anexos do edital. O TSE poderá ainda solicitar esclarecimentos complementares às empresas participantes. A consulta pública vai ficar aberta por 21 dias, contados a partir da publicação do edital, e poderá ser prorrogada.
18: Ministério Público Federal entra com ação para que hospital em São Paulo implemente política de cotas na residência médica.
19: A instituição tem desrespeitado diretrizes do Ministério da Saúde, apesar de atuar no SUS e receber benefícios fiscais. Vanessa Pereira.
22: Na ação, o MPF pede que o Hospital Israelita Albert Einstein, em São Paulo, implemente a política de cotas nos programas de residência médica. Os pedidos incluem a abertura de editais complementares no atual processo seletivo de 2026, com a destinação de vagas para candidatos com deficiência, negros, indígenas, quilombolas e pessoas trans, conforme os percentuais definidos pelas normas vigentes. O MPF ressalta que a aplicação de ações afirmativas nas residências médicas é obrigatória, mesmo em instituições de direito privado. Isso porque tais programas envolvem o treinamento no âmbito do SUS, sendo regulamentados pelo governo federal.
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18: Uma boa noite.
19: E até amanhã.
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24: Eu sou Paula Groba.
25: E eu sou Ricardo Nakaoka.
24: E estes são os destaques de hoje do Jornal do Senado, que começa agora.
25: Congresso analisa medida provisória para conter preço do diesel.
24: Policiais e bombeiros podem receber indenização por atuação na pandemia.
25: Aumento de pena para roubo de combustíveis e menores infratores está na pauta desta semana.
24: Boa noite.
25: Boa noite.
24: Quando o diesel sobe, o impacto é sentido em toda a economia, já que o combustível é essencial para o transporte de cargas e influencia o preço de alimentos, produtos e serviços.
25: E para tentar aliviar essa pressão, o Congresso vai votar uma medida provisória editada pelo governo federal que estabelece condições para produtores e importadores beneficiados ajudarem a reduzir o preço do combustível. Os detalhes com Lana Dias.
26: O subsídio de R$ 1,12 por litro do óleo diesel fica condicionado
0: há critérios, como dedução do valor no preço de venda do combustível e identificação dos descontos equivalentes nas notas fiscais. A fiscalização dos preços será feita pela Agência Nacional do Petróleo, Gás Natural e Biocombustíveis. Para o senador Paulo Paim, do PT do Rio Grande do Sul, a medida foi positiva, especialmente em meio à guerra no Oriente Médio.
3: O governo continua entregando, apresentando, né, para o povo brasileiro subsídios como esse, o olho diz, né, para que realmente chegue lá na bomba, lá na ponta, né?
0: Já o senador Isalci Lucas, do PL do Distrito Federal, espera que o incentivo tenha efeito real nos preços oferecidos ao consumidor.
4: Esse preço do diesel com relação à guerra do Irã, isso acaba comprometendo a economia. Espero que isso chegue na bomba, né? Porque muitas vezes também é dado desconto e o consumidor acaba pagando o mesmo preço.
0: A subvenção entrou em vigor em 1º de junho. Valerá até 31 de dezembro e substitui medidas anteriores. A medida provisória precisa ser analisada pelo Congresso Nacional.
24: E as companhias aéreas que operam voos regulares no Brasil também podem contar com um reforço bilionário no caixa. O Congresso vai analisar outra medida provisória que destina R$1 bilhão para financiar o capital de giro dessas empresas.
25: O objetivo é dar suporte às operações do setor, garantindo recursos para despesas essenciais e manutenção das atividades. O crédito extraordinário será administrado sob supervisão do Ministério da Fazenda e já está disponível.
24: O que é decidido no Congresso pode acabar no Supremo Tribunal Federal. E neste mês, temas que mobilizam parlamentares e dividem opiniões também estarão no centro dos julgamentos da Corte.
25: Entre os assuntos, a responsabilidade das plataformas digitais por conteúdos publicados na internet. A reportagem é de Márcio Maturana.
5: Nesta quarta-feira, dia 10, a Corte deve julgar recursos contra a decisão que ampliou a responsabilidade das plataformas digitais no julgamento sobre o Marco Civil da Internet. No dia 17, está na pauta o prazo de 24 meses dado pelo ministro Flávio Dino para o Congresso regulamentar a mineração em terras indígenas. O Senado tem um grupo de trabalho sobre isso, que é presidido pela senadora Tereza Cristina, do PP de Mato Grosso do Sul.
8: O que nós não podemos mais conviver é com essa situação de infratores que invadem as terras indígenas, fazem o garimpo, na verdade, né? E ninguém ganha nada com isso, nem os povos indígenas, nem o Estado.
5: E para o dia 24 está marcado o julgamento do Supremo Tribunal Federal, que discute o vínculo de trabalho entre motoristas e entregadores com plataformas digitais, a condição chamada de uberização.
24: Durante a pandemia de Covid-19, profissionais da segurança pública também estiveram nas ruas, mantendo serviços essenciais e atuando diretamente no enfrentamento da crise sanitária.
25: Agora o Senado pode ampliar um benefício já concedido aos trabalhadores da saúde, garantindo indenização para policiais, guardas e bombeiros que morreram ou ficaram permanentemente incapacitados em razão da atuação na linha de frente da pandemia. Os detalhes com Bruno Lourenço.
9: O projeto original, que está pronto para ser votado na Comissão de Segurança Pública do senador Marcos Duval, do Avante do Espírito Santo, foi apresentado no auge da crise sanitária em 2020 e pedia a criação de uma pensão especial para os dependentes dos profissionais da linha de frente. Naquela época, o senador destacava o drama de policiais e profissionais da saúde que iam para o trabalho sem saber se voltariam e de suas famílias.
26: É um amparo de toda a sociedade, um reconhecimento de toda a sociedade desse trabalho. Porque hoje, caso aconteça alguma coisa com ele, não é considerado acidente de trabalho, simplesmente uma morte natural. A família acaba não tendo a segurança, os benefícios que a família tem que ter uma profissão como essa, que você vai para o trabalho e não sabe se volta.
9: O relator da matéria, senador Márcio Bittar, do PL do Acre, atualizou o projeto para levar em conta a lei aprovada pelo Congresso Nacional em 2021, que garantiu uma compensação financeira paga pela União aos profissionais de saúde incapacitados pela Covid-19 ou aos seus herdeiros em caso de óbito. O substitutivo apresentado por Bittar estende os mesmos direitos e valores aos agentes de segurança pública, como policiais de todas as corporações, guardas municipais, bombeiros, agentes de trânsito e guardas portuários.
24: E o combate à criminalidade e à proteção do patrimônio público estarão entre os destaques das comissões do Senado nesta semana.
25: Na pauta, propostas que endurecem as punições para o furto de combustíveis e ampliam o tempo máximo de internação de menores envolvidos em atos infracionais graves. Saiba mais com a repórter Marcela Cunha.
27: Na terça-feira, a Comissão de Serviços de Infraestrutura pode votar uma proposta que endurece a punição contra o furto e o roubo de combustíveis.
1: com penas de 4 a 10 anos de reclusão. E na Comissão de Segurança Pública, uma proposta aumenta o tempo máximo de internação de adolescentes que cometerem atos infracionais graves, especialmente os equivalentes a crimes hediondos. Hoje, pelo ECA, a internação não pode passar de 3 anos, como lembrou o senador Fabiano Contarato, do PT do Espírito Santo.
2: Não é razoável, por exemplo, hoje, se um rapaz de 17 anos, 11 meses e 29 dias, ele estuprar e matar e ocultar o cadáver, ele vai ficar, no máximo, 3 anos.
1: Na quarta, a Comissão de Constituição e Justiça analisa o projeto que facilita a cobrança da pensão alimentícia e outro que amplia o prazo para vítimas de crimes sexuais cometidos na infância ou na adolescência pedirem indenização na Justiça. Já na Comissão de Ciência e Tecnologia, destaque para o projeto que reforça a proteção de dados pessoais para reduzir o risco de vazamentos e uso indevido de informações dos cidadãos por empresas e órgãos públicos.
24: Já no plenário, estão na pauta desta semana medidas que ampliam a proteção aos trabalhadores domésticos resgatados de situação análoga à de escravidão.
25: A renegociação de dívidas de produtores rurais e a definição de novas regras para atividades de inteligência no país também estão na pauta. Repórter Pedro Pincer.
6: Na terça-feira, pode ser analisado o projeto que estabelece novas medidas de proteção e acolhimento para trabalhadores resgatados de condições análogas à escravidão. A ideia é ir além da punição aos infratores e assegurar o acolhimento estrutural das vítimas, com acesso facilitado a benefícios sociais, acompanhamento psicossocial e políticas de qualificação e inserção no mercado de trabalho. Outra novidade, segundo o senador veneziano Vital do Rego, do MDB da Paraíba, é o combate à exploração no ambiente doméstico.
7: O trabalho doméstico tradicionalmente invisibilizado nas políticas públicas e na fiscalização estatal. O projeto reconhece que esse setor apresenta riscos específicos de exploração em razão do isolamento do local de trabalho, da assimetria de poder entre empregador e empregado e da naturalização histórica de práticas abusivas.
6: Já na quarta-feira, o plenário analisa a criação de uma linha especial de crédito com recursos do Fundo Social do Pré-Sal para a renegociação de dívidas de produtores rurais. O relator, senador Renan Calheiros, do MDB de Alagoas, afirmou que o texto foi ajustado para impedir que a regulamentação da proposta crie exigências excessivas ou restrições que dificultem a sua aplicação. Constam ainda da pauta da semana o projeto que estabelece diretrizes para as atividades de inteligência no Brasil e o texto que cria a política de governança da administração pública federal.
24: E motoristas com bom histórico no trânsito já podem contar com uma novidade na renovação da Carteira Nacional de Habilitação. Entrou em vigor a renovação automática da CNH para condutores sem infrações sujeitas à pontuação nos últimos 12 meses.
25: A medida reduz etapas burocráticas, mas mantém a exigência dos exames médicos obrigatórios, retomada pelo Congresso Nacional. A nova lei também prevê a criação de um teto nacional para o valor desses exames, que será definido pela Secretaria Nacional de Trânsito. Com a edição de Paula Groba e trabalhos técnicos de João Lira, o Jornal do Senado fica por aqui. Acompanhe agora as notícias da Câmara dos Deputados. Boa noite.
24: Boa noite e até amanhã.
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11: Deputados aprovam convenção da OIT sobre segurança e saúde no trabalho.
12: Câmara cria cadastro de pesquisa sobre drogas experimentais contra o câncer.
11: Relatório final sobre o combate à misoginia deve ser apresentado na quarta.
12: Projeto que altera código de mineração já pode entrar na pauta do plenário.
11: Boa noite. O plenário da Câmara pode votar projeto criticado pelo governo que altera o código de mineração. O repórter Antônio Vital nos conta como está a discussão.
13: Ganhou o regime de urgência e pode ser votado a qualquer momento no plenário da Câmara, projeto que altera diversos pontos da legislação da mineração. Entre outras medidas, o texto amplia o conceito de garimpeiro e cria um leilão social, que vai ofertar áreas de menor volume de minérios e pode beneficiar cooperativas de garimpeiros, que terão prioridade no processo de autorização. A lei atual define a garimpagem como trabalho individual que utiliza instrumentos rudimentares, aparelhos manuais ou máquinas simples. A nova definição prevê que a atividade não depende da técnica utilizada ou do tamanho da produção. A proposta foi apresentada por um grupo de trabalho criado em 2022 para propor mudanças no Código de Mineração. O projeto é assinado pelo deputado Felipe Barros, do PL do Paraná, coordenador do grupo. A justificativa é que o projeto dá mais agilidade ao processo de mineração. Um dos pontos permite que o plano de aproveitamento econômico da jazida levará em conta apenas questões de salubridade e segurança e não vai abranger o método utilizado no garimpo e beneficiamento. Outro dispensa licenciamento ambiental para pesquisa se a tecnologia usada não provocar impactos significativos. O regime de urgência provocou discussão no plenário. O governo se manifestou contra a proposta e pediu mais discussão antes da votação, como disse a deputada Érica Cocai, do PT do Distrito Federal.
15: Esse projeto é para legalizar o garimpo, e legalizar o garimpo sem regras. Nós, o Brasil inteiro, viu o desastre que houve no território Yanomami, pela ação sem regras do próprio garimpo. Porque não dá para ficar todo o tempo passando a boiada, porque meio ambiente é fundamental para a própria soberania. Mas nós também temos a posição do Ministério do Planejamento, da Casa Civil, do governo, contra esta proposta. Não dá para liberar, como está se propondo, o garimpo sem regras.
13: Já o deputado Joaquim Passarinho, do PL do Pará, relator do grupo de trabalho que apresentou a proposta, defendeu as mudanças na lei de mineração. Segundo ele, o objetivo é permitir que pequenas empresas atuem no setor.
16: No nosso projeto, não há nenhum tipo de restrição ao meio ambiente, não há nenhum tipo de facilitação, não há anuência prévia, não há tácita, não há nada disso. Pelo contrário, o que nós estamos tentando é tirar da mão de 5, 6 empresas, umas nacionais, outras internacionais, que detêm quase todo o subsolo nacional pesquisado. Está na mão de 5 empresas. E essas empresas não dão anuência para as menores empresas trabalharem. E o subsolo brasileiro, ele é do povo brasileiro.
13: Com o regime de urgência, o projeto que altera diversos pontos da legislação sobre mineração pode ser votado diretamente no plenário da Câmara, sem passar pela análise das comissões permanentes da Casa. Da Rádio Câmara de Brasília, Antônio Vital.
17: Relações Exteriores.
18: Pastor Henrique Vieira, do PSOL do Rio de Janeiro, protocolou no STF um pedido de inclusão de novas lideranças da oposição em inquérito que busca esclarecer a atuação de políticos brasileiros contra instituições e contra a soberania nacional junto ao governo dos Estados Unidos.
19: Pastor Henrique Vieira defende uma apuração técnica sobre reuniões ocorridas no país norte-americano. O deputado suspeita que a taxação a produtos nacionais e os ataques ao sistema de pagamento instantâneo PIX é fruto de pressão dessas lideranças.
18: José Medeiros, do PL de Mato Grosso, critica a condução da política externa do governo federal. De acordo com o parlamentar, o executivo cria atritos com o governo dos Estados Unidos para desviar o foco das críticas e dos vários problemas nacionais.
19: José Medeiros alega que possíveis taxações contra produtos brasileiros resultam de uma investigação sobre práticas comerciais consideradas prejudiciais aos Estados Unidos. Ele reitera que as novas taxas não têm relação com qualquer atuação de parlamentares da oposição.
17: Educação.
18: Comissão aprova projeto que autoriza o uso de escolas para atividades da comunidade no entorno. A reportagem é de Júlia Lopes.
20: Quadra, auditório e sala de aula poderão ser usados pela comunidade fora do período letivo. A Comissão de Educação aprovou o projeto de lei que permite às comunidades utilizarem os prédios escolares para a prática de exercícios e atividades de lazer. Pelo texto, a direção de cada instituição será responsável pela autorização e quem solicitar o uso deverá assinar um termo de responsabilidade sobre o patrimônio escolar. Além disso, a utilização dos espaços não poderá interferir no funcionamento regular da escola durante o período letivo, nem em atividades extracurriculares. O relator da proposta, deputado Luiz Fernando Vampiro, do MDB de Santa Catarina, destacou que, em muitos casos, esses espaços são os únicos disponíveis na comunidade para a realização dessas atividades.
21: Porque em algumas cidades do Brasil, nós temos um ginásio, por exemplo, de uma escola que é único naquela cidade e por uma briga política de alguma coisa não pode ser utilizado pela comunidade. Esse é o objetivo dessa lei, é colocar como base nacional a autorização de prédios públicos para a utilização do seu entorno onde está inserido.
20: O projeto prevê a realização de atividades formativas, científicas, culturais e esportivas com o objetivo de integrar a comunidade escolar, incluindo as famílias dos estudantes e moradores do entorno de cada escola. O texto estabelece ainda que atividades com fins lucrativos só poderão ser autorizadas se forem realizadas por entidades públicas ou de caráter social ou filantrópico, com finalidade social comprovada. O deputado professor Reginaldo Veras, do PV do Distrito Federal, que participou da discussão da proposta, explica na prática como essa medida já acontece nas comunidades do Distrito Federal.
22: Até às 23 horas do sábado e do domingo, a quadra é utilizada ininterruptamente
0: pela comunidade. Porque simplesmente, senhoras e senhores, não tem outro espaço de lazer. E o grande barato? A gente dialogando com a galera que usa para jogar o futebol, a gente ainda faz os mutirões para que eles façam a pintura, para que eles mantenham o espaço.
20: A proposta que busca promover a integração entre a escola e a comunidade e altera a Lei de Diretrizes e Bases da Educação Nacional segue agora para análise na Comissão de Constituição e Justiça. Da Rádio Câmara de Brasília, Júlia Lopes.
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4: Saúde.
8: Câmara aprova projeto que cria cadastro de pesquisas sobre drogas experimentais para tratar o câncer. A repórter Sofia Peçanha nos conta como deve funcionar.
14: A Câmara dos Deputados aprovou o projeto que cria o Banco Nacional de Combate ao Câncer. O objetivo é divulgar em todo o país, de forma sistematizada, os protocolos abertos de pesquisa de drogas experimentais em oncologia já validadas pelas normas de ética médica. Segundo dados da Organização Mundial da Saúde, no ano passado o câncer foi a segunda doença responsável pelos óbitos registrados, juntamente ao grupo de doenças cardiovasculares e as doenças do aparelho respiratório. Nesse cenário, o projeto pretende democratizar os novos tratamentos, tornar os protocolos experimentais amplamente conhecidos pela comunidade médica e pelo público em geral, e humanizar os canais de acesso aos medicamentos e tratamentos, como ressaltou a deputada Rosângela Moro, de São Paulo, relatora na Comissão de Saúde.
17: A centralização dessas informações democratiza o acesso a novas opções de tratamento e fortalece a pesquisa clínica no país.
14: As pesquisas serão disponibilizadas ao público em geral, aos profissionais de saúde previamente registrados e às centrais de regulação de consultas de cada estado. Os dados coletados serão organizados e ordenados pelos ministérios das áreas da saúde e da ciência e tecnologia, ou por outro órgão indicado por estes ministérios. Médicos e demais profissionais poderão dispor de uma base de dados diversificada, atualizada, gratuita e de fácil acesso. Assim, a equipe médica ampliará o leque de alternativas de tratamentos, potencializando as possibilidades de recuperação de cada paciente, como destacou a deputada Rosângela Moro.
17: Permitirá que profissionais de saúde e paciente tenham acesso a tratamentos inovadores, aumentando as chances de sucesso terapêutico e possibilitando a escolha dos tratamentos mais adequados ao tipo de câncer.
14: As informações disponibilizadas no banco de dados deverão estar habilitadas pela Comissão Nacional de Ética em Pesquisa e pela Agência Nacional de Vigilância Sanitária. O projeto que cria o Banco Nacional de Combate ao Câncer será analisado em seguida pelo Senado, caso não haja recurso para análise no plenário. Da Rádio Câmara de Brasília, Sofia Peçanha.
4: Desenvolvimento Regional.
22: Ricardo Maia, do MDB, registra visita que fez a vários municípios no interior da Bahia. O parlamentar cumprimenta a população e lideranças locais, especialmente das cidades de Tucano, Ouriçangas, Queimadas e Cansanção.
8: Ricardo Maia destaca seu retorno à cidade de Araci depois de uma ausência de 2 anos relacionada à morte de seu irmão. Ele ressalta que, mesmo distante, continuou enviando recursos para a compra de viaturas, ambulâncias, tratores e para a construção de quadras esportivas, entre outras iniciativas.
4: Trabalho.
22: Câmara aprova a convenção da Organização Internacional do Trabalho sobre Segurança e Saúde no Trabalho. As informações com a repórter Daniele Lessa.
23: A Câmara dos Deputados aprovou o projeto que aprova o texto da Convenção 187 da Organização Internacional do Trabalho, a OIT, sobre o marco promocional para a segurança e a saúde no trabalho. O texto da convenção foi adotado pela OIT em 2006 e busca promover a melhoria das condições de segurança e saúde no trabalho, com ações para prevenir lesões, doenças e mortes relacionadas à atividade profissional. A mensagem presidencial que encaminhou o texto ao Congresso destaca que a segurança e a saúde no trabalho passaram a ser reconhecidas pela OIT como parte dos princípios e direitos fundamentais no mundo do trabalho. Segundo o documento, a proteção à vida, à saúde e à integridade física dos trabalhadores é um direito humano básico. A convenção prevê que os países que ratificarem o texto adotem uma política nacional, com programas nacionais de segurança e saúde no trabalho. Essas medidas devem ser construídas em consulta com organizações representativas de empregadores e trabalhadores. O texto também valoriza a criação de uma cultura de prevenção para reduzir riscos no ambiente de trabalho. Ao defender a proposta, o deputado Wildo Rocha, do MDB do Maranhão, argumentou que aumentar a segurança no trabalho melhora a produtividade das empresas.
1: Para que nós possamos criar um ambiente de trabalho mais seguro, mais saudável, e isso favorece, logicamente, a nossa economia brasileira, melhora, sem dúvida nenhuma, o custo Brasil, porque vai aumentar a produtividade.
23: E o do Rocha disse ainda que o aumento da produtividade torna as empresas brasileiras mais atrativas para investimentos. O deputado Marcel Van Hatten, do Novo, do Rio Grande do Sul, encaminhou o voto contra a proposta, por considerar que o texto da convenção interfere no trabalho do parlamento.
2: Com tratados internacionais que afetam a nossa soberania, o Novo orienta contra. Afeta a nossa legislação nacional e a capacidade do parlamento decidir o que é melhor para o trabalhador.
23: O plenário da Câmara aprovou também mais dois acordos internacionais. O protocolo de Montevidéu sobre compromisso com a democracia no Mercosul estabelece medidas a serem tomadas pelos países participantes em caso de ruptura da ordem democrática, incluindo fechamento de fronteiras e sanções políticas e diplomáticas. Também foi aprovado acordo com a Venezuela para cooperação em ciência e tecnologia espacial, em projetos nas áreas de observação do território, telecomunicações, tecnologias e dados espaciais. O Brasil já mantém acordos similares com Argentina, Peru e Colômbia. A Convenção da Organização Internacional do Trabalho sobre Segurança e Saúde no Trabalho e os dois acordos internacionais agora serão analisados no Senado. Da Rádio Câmara de Brasília, Daniele Lessa.
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6: Direitos Humanos.
19: O relatório final do Grupo de Trabalho sobre Combate à Misoginia deve ser apresentado na próxima quarta-feira. O repórter Murilo Souza adianta um pouco de como foi a última discussão do GT.
7: A Câmara dos Deputados encerrou a fase de audiências públicas do Grupo de Trabalho que analisa o projeto de lei que equipara a misoginia, definida como ódio ou aversão às mulheres, ao crime de racismo. O texto prevê penas de 2 a 5 anos de prisão para combater discursos de ódio e a discriminação baseada na crença da supremacia masculina. A coordenadora do colegiado, deputada Tabata Amaral, do PSB de São Paulo, anunciou que o foco agora está em receber sugestões técnicas para construir a versão para a votação.
9: O nosso trabalho está longe de ter terminado. A gente está agora numa fase muito importante de acolher as contribuições técnicas, de sugestões de alteração do texto que a gente está analisando. Então, por favor, me procurem, procurem a equipe do meu gabinete, a secretaria do nosso grupo de trabalho, para que a gente possa fazer esse esforço difícil, complexo, mas necessário, de tentar, não sei se consensuar, mas com certeza consolidar as contribuições para que a gente possa avançar.
7: A última audiência pública reuniu juristas, pesquisadores e representantes de embaixadas para avaliar a eficiência jurídica da proposta. O objetivo é assegurar que os novos mecanismos possam ser aplicados de forma prática pelo sistema de justiça e estejam alinhados com os princípios da Constituição Federal, como a liberdade de expressão e a dignidade humana. Segundo a deputada, o relatório final do colegiado será apresentado na próxima quarta-feira. Durante a reunião, representantes estrangeiros compartilharam as experiências de seus países. Simon Fairweather, conselheiro político da Embaixada Britânica, explicou que o Reino Unido incluiu o sexo na lista de motivações de crimes de ódio. Pela legislação britânica, se um crime for motivado por hostilidade baseada no sexo, a pena se torna mais severa. Ele também destacou ações voltadas para o ambiente digital, como a proibição de aplicativos de inteligência artificial que tiram a roupa de mulheres em fotos sem autorização. Já a representante da Embaixada Francesa, Cynthia O'Hion, afirmou que a lei da França evita o termo misoginia, por considerá-lo amplo e subjetivo. O direito francês prefere focar em sexismo ou violência sexista. A constitucionalista Alice Bianchini, presidente da Associação Brasileira de Mulheres de Carreiras Jurídicas, garantiu que a proposta atende aos critérios técnicos necessários para integrar o sistema penal. Ela rebateu críticas de que o texto criaria um conceito vago e explicou que a proposta segue a mesma lógica das leis que já punem o racismo e a homotransfobia. O projeto de lei que criminaliza o ódio contra mulheres já foi aprovado pelo Senado e, se for aprovado pela Câmara dos Deputados sem alterações, poderá seguir diretamente para a sanção presidencial. Da Rádio Câmara de Brasília, Murilo Souza.
6: Segurança Pública.
22: Coronel Ulisses, do União do Acre, relata sua experiência de mais de 30 anos na segurança pública para apoiar a classificação do PCC e do Comando Vermelho como organizações terroristas. Segundo ele, as facções espalham medo nas comunidades, dominam territórios e impõem regras.
19: Para Coronel Ulisses, o governo federal é tolerante com o crime organizado e, por isso, resiste contra a classificação dos grupos criminosos como terroristas. O deputado entende que só o endurecimento das leis é capaz de desestimular a criminalidade e ampliar a proteção aos cidadãos.
22: Delegado Éder Mauro, do PL, critica a condução da segurança pública no Pará diante do avanço de organizações criminosas no estado. Ele relata que comerciantes de Belém têm sido ameaçados por criminosos que cobram taxas para permitir o funcionamento de estabelecimentos.
19: Delegado Éder Mauro responsabiliza o grupo político que comandou o governo estadual nos últimos anos. Ele também contesta a eficácia da PEC da Segurança Pública, que busca centralizar as ações no governo federal. O deputado entende que os estados precisam de mais autonomia.
22: Termina agora o Jornal Câmara dos Deputados, produzido pela Rádio Câmara, com trabalhos técnicos de Wellington Teles e apresentação de Val Monteiro e Luciana Vieira. Uma boa noite para você.
19: Você fica com as notícias do Tribunal de Contas da União. Boa noite.
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0: A partir de agora a gente vai matar saudades aqui na Mix. 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Começou?
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0: 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Já já rola o resultado, vai.
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0: 6h38 aqui na Mix, a música não para, a gente curtindo aqui, matando saudades no baú da Mix. Snoop Dogg, Beautiful, já tem presente pra você, Kit Mix com copo e eco bag. Pode mandar o seu nome completo usando a hashtag Kit Mix pro nosso WhatsApp. 11 983 408 mil, manda agora, vai.
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0: da Mix. Mix 11-2, fechando aqui o baú de hoje com Gorillaz, 19-2000. E agora tá saindo pra você aquele kit mix com copo e eco bag. E quem tá levando é o Daniel Dantas, final do fone 9269. Daniel, parabéns! Aguarde que a equipe da Mix vai entrar em contato com você.
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0: aqui é Simone e eu quero pedir a música do Backstreet Boys, Everybody.
1: Fala galera da Mix, que é Valdir. Toca uma música aí do Coldplay.

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0: Mix 11.7, excelente fim de noite pra você de segunda-feira. Tamo de volta aqui na Mix e tá no ar o Mix Acústico. Pearl Jam pra começar.
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1: Mix 11:25, Aloe Black, Wake Me Up, fechando aqui o Mix Acústico de hoje, dessa segunda-feira. Amanhã cedinho tem mais.
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0: Mix, meia-noite um, Ed Sheeran, Eyes Closed. Depois do intervalo vai rolar aqui na Mix o No Break.
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0: Mix meia-noite 4 começa agora o No Break. Shakira e Maluma pra começar. 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

Marley, Is This Love. No Break continua rolando e você pode pedir a sua música também através das suas redes sociais. Só coloca a hashtag No Break, nome da música, do artista, que a gente toca pra você aqui na Mix.

0: 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Mix 1 e 2 aqui na Mix, a música não para. Oasis, Stand By Me. No Break rolando, 2 horas de música direto, sem nenhum intervalo comercial. Tamo na segunda hora, vamos tocar pra você Daft Punk, Imagine Dragons, também Mariah Carey, Jota Quest e agora tem a Billie Eilish.
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0: Mix Uma em 21, Mariah Carey, It's Like That, aqui no No Break. 2 horas de música direto, cinema, intervalo comercial. 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
2: Mix, se prepara, agora tem Super Mix. A gente vai conferir uma atrás da outra. Só música legal, só música boa. Então aumente o volume nesta madrugada. Tá no ar, mais um.
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1: Mix, tá rolando por aqui só música legal. Então continua por aí curtindo. Este é o Super Mix.
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0: essas foram três das mais pedidas por você em 2012. A qualquer momento tem mais.
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0: Mix, seja bem-vindo, seja bem-vindo ao Mix Acústico. E agora, o nosso programa chega para dar aquele toque suave e positivo para sua manhã. São as versões acústicas para você começar o dia com a energia lá em cima. Vamos nessa?
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0: 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Bom dia e até a próxima edição.
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0: Pergunte ao Primo Pobre. Pergunta da Letícia, de São Paulo. Minha mãe compra título de capitalização há 10 anos porque diz que rende e ainda pode sortear 1 milhão. Eu fui fazer as contas e ela tem menos dinheiro do que colocou. Como explico pra ela que isso não é investimento?
2: Letícia, você tá certa. Título de capitalização não é investimento, tá? É um produto que mistura economia planejada com sorteio. A maioria desses títulos rende menos que a poupança e, em muito caso, pode devolver um valor menor do que o que você colocou se você resgatar antes do final do prazo. Mas não bota a culpa na sua mãe, tá? Principalmente o pessoal mais velho, que não tinha acesso à internet lá atrás, acabava caindo no papo do gerente do banco, que muitas vezes oferece porcaria pra ele ganhar comissão. E no título de capitalização, o banco tenta seduzir a pessoa com um monte de sorteio de TV, geladeira, moto. Mas a verdade é que esses produtos são comprados com o dinheiro da taxa dos próprios participantes, por isso que é tão ruim, né? Como é um negócio tradicional pros mais antigos, você vai ter que ir com calma e mostrar na ponta do lápis como outros investimentos rendem muito mais que isso. Mostra pra sua mãe que o título de capitalização rende pouco pra caramba e que o banco usa aqueles sorteios pra tentar seduzir as pessoas, né? Hoje, uma caixinha, cofrinha, até a poupança mesmo, tem uma rentabilidade bem melhor e vão enriquecer sua mãe bem mais rápido. Só que o ideal é você sentar com calma e mostrar pra ela os cálculos pra ela entender melhor, tá?
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0: dia, tá começando o Jornal da Mix desta terça-feira. Agora 6h04. Ô, dia chuvoso, hein? Bastante chuva e com acidente já registrado na Avenida Leste-Oeste. Trânsito bastante complicado. Equipes do Corpo de Bombeiros, o poste caído sobre o veículo na pista. E uma das vias interditadas na Leste-Oeste, tá? A via no sentido Jacintinho tá interditada, é isso não, mesmo? No sentido farol. Trânsito sentido Jacintinho, bem complicado, bem lento nesse momento, como já demonstra aqui, como já mostram as imagens gravadas ao vivo na TV Gazeta, mostrando esse acidente e também os trabalhos de resgate pelo Corpo de Bombeiros. É, meu amigo, tem que ter atenção, possivelmente foi já nas primeiras horinhas do dia, o carro com a frente acabada na Leste-Oeste, tá? Evita essa via, pelo que indica o motorista saindo bem consciente do veículo, não teve ali ferimentos graves, não, possivelmente saiu ali ileso, caminhando, perdeu o controle do carro, pista escorregadia, né, também. Então, atenção, você que tá aí já no trânsito, evita Leste-Oeste nesse momento, especialmente para você que tá indo no sentido farol. Esqueça Leste-Oeste, sentido farol e sentido Jacintinho, os dois lados. Um tá bloqueado e o outro tá de um jeito que não dá para andar, tá? Dá um bom dia aqui para minha equipe, que é o Sana, operação de áudio. Bom dia!
1: Bom dia!
0: Bom dia, Renatinha Marques aqui na produção de estúdio, produção executiva de Ana Cláudia Almeida. A coordenação de jornalismo é de Jonatas Maresia. Na redação, Rogério Costa. Participação dos colaboradores Mozart Luna, Arnaldo Ferreira, também do Edivaldo Júnior, participando com a gente aqui todas as manhãs e contribuindo com a informação. Dá o meu bom dia agora para ele, Marcos Rodrigues. Bom dia para você.
2: Muito bom dia para você, Thaís e Cavalcante. A partir de agora, levando o melhor da informação nesse dia de muita chuva na capital alagoana. E como você bem colocou, já com registro também de acidentes, inclusive queda de árvore. Na Praça Centenário, uma árvore também tombou em função dos ventos e das fortes chuvas durante a noite. A boa notícia de hoje é que o Jornal da Mix está no ar!
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0: E entre os destaques de hoje, para quem está em busca de estabilidade, a boa notícia é que a Prefeitura de Campo Alegre, no Agreste Alagoano, abriu concurso público com 250 vagas para cargos de níveis médio e superior, e salários que chegam a R$ 3.800. As inscrições vão até o dia 3 de agosto.
2: Pois é, notícia importante aqui para você. TRE Alagoas extingue ação contra Kelmen Vieira e mantém mandato do vereador.
0: Alagoas está entre os estados contemplados pelo Ministério da Saúde com novos equipamentos para ampliar a realização de cirurgias pelo SUS.
2: TCU, arquivação de Flávio para investigar a empresa de ex-nora de Lula.
0: Entre as notícias nacionais, o Brasil entra na contagem regressiva para a Copa do Mundo. E uma notícia preocupa a torcida, hein? Exames já indicam que Neymar pode ficar fora da estreia da seleção brasileira.
2: PF e defesa de Vorcaro travam guerra de versões sobre nova delação.
0: E o presidente dos Estados Unidos, Donald Trump, foi vaiado por parte do público durante a sua aparição no Madison Square Garden, em Nova York, antes de uma partida das finais da NBA.
2: Outro destaque para você aqui também, para você que está acompanhando a nossa programação. Esse detalhe do Trump aí que acabou gerando repercussão, né? Olha, Alagoas recebe novos equipamentos para ampliar a oferta de cirurgia do SUS.
0: E entre as notícias, muito mais para você aqui no Jornal da Mix. Vamos falar sobre esse acumulado de chuva, também as notícias nacionais, o cenário político nacional e internacional, como estão os desdobramentos das decisões econômicas das principais potências globais, como a inflação vai se comportar. Então tudo isso você acompanha a partir de agora aqui no Jornal da Mix.
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0: É de um clima mais ameno, mas com bastante umidade. No litoral norte e sul, situação muito parecida. O sol pode até aparecer rapidamente, viu, Kel? Para trazer alegria para o seu dia, um pouquinho de cor. Pois é, mas as nuvens seguem dominando e predominando aí, com previsão de pancadas de chuva a qualquer hora. Na Zona da Mata também instabilidades, chuva moderada em vários municípios. Então quem vai pegar a estrada ou sair para trabalhar cedo deve redobrar a atenção. No Agreste, o céu fica parcialmente nublado, também chance de chuva passageira durante o dia e temperaturas mais agradáveis. E no Sertão, o cenário muda um pouquinho. Sol aparece mais, mas hoje tem possibilidade de chuva isolada em algumas áreas, temperaturas mais elevadas, podendo chegar a 31 graus em algumas cidades. Leve o guarda-chuva e vale o alerta sempre. Se encontrar ruas alagadas, na estrada, reduza a velocidade, evite áreas de risco. E, Marcos, você é do time que gosta de chuva para dormir ou do time que já está contando os dias para o sol voltar a aparecer?
1: Para mim, chovendo e não tendo tragédia é beleza, porque aí fica o clima, né, tranquilo. O problema é que as chuvas são cada vez mais intensas, né? Mas para mim, a temperatura baixa é legal para dormir, com certeza.
0: Olha aí, e com aquela zoadinha, né? Aquele barulhinho de chuva, aí é que é melhor ainda.
1: É, às vezes quando não chove eu deixo até a torneira aberta do banheiro só pra ter a sensação de que...
0: É sério, Marcos? Ele tá tão engraçadinho, né? O humor dele já começou a se destacar agora logo
1: só
0: cedo.
1: Só pra ouvir aquele, né?
0: E é. E a conta de água? E a preocupação com o meio ambiente? Ah, Marcos, não dou conta, viu? Trânsito, Kel.
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1: Eita, Thaís, e tem um som do celular, rapaz, que é som de chuva. Você bota na televisão, não precisa ligar.
0: Quem disse que ligava a torneira foi você.
1: Não, não precisa, é só pra ver se você caía, né? Ó, pra você que tá acompanhando aqui o nosso programa, a gente já divulgou informações sobre um acidente grave agora na Leste-Oeste, possivelmente em função das condições de chuva. Um veículo T-Cross de cor cinza, né, cinza chumbo, acabou colidindo e arrancando um poste ali pela cepa, né, literalmente após a Praça Macaxeira. Nós temos inclusive imagens aí desse local, veja que cena impressionante, o carro praticamente ali é totalmente com o poste, né, sobre o teto e muita fiação no local, ou seja, o trânsito de descida, no sentido farol, está completamente prejudicado e o trânsito de quem vem... Olha, o motorista foi fotografado deixando o local, tá certo? Um flagrante aí dos motoristas que passavam lá no momento. Ele tirou alguns documentos do carro e saiu deixando o carro, no caso, lá nesse ponto do acidente. Já tem um carro de bombeiros por conta da fiação que foi arrancada. Já tem também uma ambulância do SAMU, que chegou a ser acionada, possivelmente aí temendo, né, alguma situação envolvendo alguém no veículo. Mas, em princípio, só um homem deixou o carro. E a gente está mostrando essas imagens, por isso que eu estou narrando aqui, também para quem está nos acompanhando no YouTube. A TV Gazeta, com exclusividade, também estava captando essas imagens no local. E a gente tem a imagem tanto do motorista deixando o veículo e deixando o local sem camisa. É um homem ali aparentando pouco mais de 30 anos, tá certo? Não apresentava nenhum tipo de lesão, apenas danos materiais. O veículo é um modelo T-Cross, um modelo novo, praticamente todo destruído. A batida foi de frente, mas o suficiente para arrancar o poste e ficar com o poste sobre o veículo, tá? Muita fiação, não sabemos se tem fiação energizada, não vimos carro da Equatorial, mas consequentemente o Corpo de Bombeiros também já fez esse alerta. O trânsito é bom no restante da cidade, para quem está na Avenida do Valdo e Góes Monteiro, sentido centro. Também é bom na Avenida Fernandes Lima. Atenção, Avenida Fernandes Lima chama atenção a queda de uma árvore centenária, tá certo? Na própria Praça do Centenário, essa queda registrada também já pela nossa equipe. A Via Expressa, Avenida Menino Marcelo, ela tem trânsito fluindo com tranquilidade, mas pontos aqui já apresentando situação moderada leve. A L101 Sul e a L101 Norte, ambas ainda apresentam boas condições. Eu alerto a você que vem pela L101 Sul, que nas imediações do condomínio Laguna, tem faixa de pedestres para parada espontânea. Então, cuidado aí se você está vindo e algum carro decide parar, não pode vir em alta velocidade ali, e principalmente muito próximo, né, dos veículos, para evitar colisão traseira. 6:14.
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0: Vamos falar de saúde?

0: gente. Trazer uma notícia aqui importante. O Ministério da Saúde iniciou a entrega de novos equipamentos hospitalares para ampliar a oferta de cirurgias pelo Sistema Único de Saúde. E Alagoas está entre os estados beneficiados por essa ação. Em todo o país, serão distribuídos 300 combos cirúrgicos e 40 tomógrafos, dentro de um investimento que ultrapassa os 546 milhões de reais. É uma iniciativa que faz parte da estratégia do governo federal para reduzir filas de espera e aumentar a capacidade de atendimento da rede pública de saúde. Os equipamentos serão destinados a hospitais que realizam procedimentos pelo SUS, fortalecendo principalmente áreas que enfrentam a maior demanda por cirurgias eletivas. É uma notícia que impacta diretamente a vida da população. Nós não estamos falando aqui apenas de máquinas, tá? Estamos falando de diagnósticos mais rápidos, de cirurgias realizadas em menos tempo e pacientes aguardando menos nas filas. Quando a gente fala em investimento em saúde, é sempre um destaque, porque existe um gargalo muito grande na saúde no Brasil. O desafio da saúde pública brasileira não tem sido apenas construir hospitais, mas também garantir a estrutura e, principalmente, eu até diria, de equipamentos para que eles funcionem plenamente. E isso é fundamental para o diagnóstico e para a realização de cirurgias e para que os pacientes possam prosseguir com os seus tratamentos. Então, em muitos casos, o centro cirúrgico, ele existe, a equipe médica está disponível, mas falta justamente a tecnologia necessária para ampliar os atendimentos. Agora, claro, a população espera esses equipamentos, espera que cheguem logo aos hospitais, que sejam instalados e entrem em operação o quanto antes, porque o resultado que realmente interessa, viu, Marcos, é aquele percebido pelas pessoas que procuram o Sistema Único de Saúde, que é menos espera, que é marcação de exames mais rápida e mais cirurgias realizadas pelo SUS, sem burocracia. Esse é o sonho de todo brasileiro.
1: Pois é, para quem mora no Brasil vai sonhar bastante, né? Porque, de fato, é muita bronca para resolver e, claro, o que acontece na ponta aí do atendimento é realmente o que chama mais atenção. Em alguns estados, isso foi resolvido naturalmente com o envolvimento de todos os que participam dessas questões, né? Desde os médicos, os técnicos, os burocratas e também, claro, a prestação de contas em nível nacional. Porque quando você presta contas, é o que garante, de alguma forma, a presença dos recursos, né? E que venham a viabilizar também o atendimento com qualidade. Mas não é algo muito fácil. Tem alguns estados no país que acontece a incrível façanha do SUS ter tanta qualidade que o atendimento por planos de saúde vende muito pouco. Isso acontece principalmente na região sul aqui do país. Infelizmente, não é uma realidade do restante. Lamentavelmente, Thaís. Agora são 6:18, 6:18, hora de você ficar por dentro da política.
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1: Com ele, Arnaldo Ferreira. Bom dia, Arnaldo.
0: Bom dia, Arnaldo.
3: Bom dia, gente. Bom dia a todos. Olha, gente, hoje é o último prazo para os 27 vereadores de Maceió encaminharem propostas de emenda à lei de diretrizes orçamentárias. A LDO é quem vai nortear a aplicação do orçamento do próximo ano, estimado numa arrecadação de algo em torno de 5,7 bilhões de reais. Esse projeto de lei, segundo a população, na última reunião, numa audiência pública, líderes comunitários cobraram obras de investimento de infraestrutura, construção de terminais de ônibus na parte alta e no litoral norte de Maceió, construção de centros de atendimento psicossocial, né, que são os CRAS, na cidade só tem um, de escolas municipais em bairros distantes e obras de saneamento, principalmente nas áreas de grotas e de extrema vulnerabilidade social. O presidente da Comissão de Finanças, Orçamento e Fiscalização Financeira, o vereador Samir Malta, do Podemos, diz que o seguinte: o cobertor está curto. Este orçamento representa um crescimento de algo em torno de 19,5%, 7%. Não mais do que isso. Portanto, a prefeitura vai ter que eleger prioridades. A ideia da Comissão de Orçamento e de Constituição, Justiça e Redação Final, que neste momento examina a LDO, é, na próxima quarta-feira, já definir parecer para a matéria ser votada em plenário na próxima quinta-feira. A ideia é resolver logo essa questão esta semana para não comprometer o recesso parlamentar previsto para começar no dia 15 de junho. Isto se a LDO for aprovada até quinta-feira. Por hoje é só, gente.
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1: Valeu, Arnaldo. Obrigado pela sua participação, sempre trazendo informações exclusivas aqui todas as manhãs do Jornal da Mix. 6:20, para você que está acompanhando a nossa programação. Hoje a gente fala com o Francisco Canuto, ele é dentista e fala sobre os mitos e verdades sobre facetas de resina. Você tem acompanhado, né? O povo com dentinho bem branquinho. Pois é, tem uma pessoa do meu lado que é um pouco assim. Tem também aqui o Natalício Jordan e Vanessa Leudino. Eles vão falar sobre o Alagoas, que tem o primeiro paciente tratado com polimelina, tá certo? Molécula que faz a regeneração neural. Essa história aqui vai ser fantástica e emocionante. Você não pode perder, tá? 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
2: 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De calor intenso a temperaturas mais amenas, a Copa do Mundo FIFA vai testar a adaptação das seleções. É que cada cidade tem um clima diferente, isso pode e deve influenciar diretamente no desempenho dentro de campo. Então é assim, nessa Copa do Mundo não vai estar valendo apenas a estratégia, a tática. O que vai pesar e muito é a adaptação que cada atleta vai ter ao clima onde os jogos serão disputados. 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
2: Olha, você motorista que está no litoral, tá certo, parte baixa da capital e costuma utilizar a Leste-Oeste, hoje ela não é uma boa pedida. Um acidente grave envolvendo um veículo T-Cross que arrancou o poste interdita nesse momento todo o acesso sentido litoral em direção ao bairro do Farol, tá? Então, consequentemente, uma faixa inteira está interditada e não é uma boa opção para você motorista fazer esse caminho. Você que costuma fazer esse percurso em direção ao bairro do Farol, evite hoje, porque tem um carro com um poste sob o teto, obviamente obstruindo toda a passagem de veículos. A DMTT ainda não chegou ao local, quem está lá é o Corpo de Bombeiros e apenas o SAMU, tá certo? A informação é apenas danos materiais, mas ainda assim foi acionado o SAMU. A Equatorial também já foi acionada por conta da presença de fios possivelmente energizados no local com pista molhada. Então não é uma boa opção para você hoje a Leste-Oeste e para troca desse poste, o poste foi arrancado com a colisão com esse T-Cross, vai demorar praticamente metade do dia possivelmente. Inclusive há informações de falta de energia elétrica já no entorno. É após a Praça da Macaxeira, para quem segue em direção ao bairro do Farol. 6h26.
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0: Vamos agora à participação de Mozar Luna e o Boletim Integração.
3: Bom dia, estamos de volta aqui com o Boletim Integração de hoje, nesta quarta-feira, com muitas informações dos municípios alagoanos, também do turismo e também do meio ambiente. Hoje temos informações aí da Feira dos Municípios, que será lançada oficialmente hoje, às 18 horas, em Maceió. Temos a inauguração da Avenida Benedito de Lira, lá em Arapiraca, pelo prefeito Luciano Barbosa. Também temos aqui Alagoas em destaque no Índice de Desenvolvimento Urbano. Temos aqui também problemas na rota ecológica com relação ao turismo. Temos a ida de uma comitiva de agentes de viagem para o Festival Internacional de Turismo em Foz do Iguaçu. Filiação do vereador Paulo Nunes ao PCdoB e muito mais no boletim de hoje. 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Gente, hoje às 18 horas, no bairro de Jaraguá, em Maceió, na Vila do Barão, será lançado oficialmente a 14ª edição da Feira dos Municípios, pelo presidente da entidade, da AMA, da Associação dos Municípios Alagoanos, prefeito Marcelo Beltrão. O evento já é classificado como um dos maiores eventos municipalistas do Brasil. Então, vai ser uma feira realmente consolidadora, já para 2027. Então, hoje às 18 horas, lá no bairro de Jaraguá, na Vila do Barão, o lançamento da 14ª edição da Feira dos Municípios. Olha, Arapiraca ganhou uma moderna e bonita avenida, Avenida Benedito de Lira, 1,5 km de vias paralelas, inclusive, totalmente pavimentada, ligando a parte urbana do bairro Brasiliana à L-220, prefeito Luciano Barbosa, juntamente com o deputado federal Daniel Barbosa e também o deputado federal Arthur Lira, estiveram presentes a esse grande evento, certo, que aconteceu lá em Arapiraca, e com muito forró e muita festa que movimentou a cidade, tá bem? Olha, Alagoas é referência e destaque no Índice de Desenvolvimento Humano do Brasil. Destaque aqui nos índices de pesquisa pela velocidade como vem crescendo. Isso é consequência do trabalho realizado do governador Paulo Dantas e toda a sua equipe. Isso é muito importante. Alagoas vem melhorando cada vez mais o seu IDH. Do Agreste, agora vamos ao litoral norte, vamos à Rota Ecológica. Gente, o ano passado, o ano retrasado, a gente comentou bastante os problemas que envolviam o tráfico de drogas nesse trecho do turismo alagoano. Bom, alguns empresários não gostavam quando eu comentava esse assunto, que achavam que isso era negativo para o turismo e preferiam esconder isso debaixo do tapete. Só que esse problema cresceu, vem crescendo, cresceu, e está na situação que estamos vendo agora, tendo a polícia que dobrar o esforço para erradicar esse problema na Rota Ecológica. E continua. Final de semana, mais um traficante abatido aí, que estava se instalando lá em Milagres. Esse problema podia ser erradicado há mais de 5 anos, se o problema não fosse escondido debaixo do tapete. E agora vamos ao Festival Internacional das Cataratas do Rio Grande do Sul, onde estarei participando, certo? A operadora Masteropa, a maior operadora do Nordeste, a Lagoana, está levando mais de 100 agentes de viagem para esse evento. Objetivo, fazer bons negócios e vender o destino também lá de Foz e de Alagoas, desse grande evento internacional lá em Foz do Iguaçu, no estado do Paraná. Para concluir, o vereador Paulo Nunes de Maragogi se filiou ao Partido Comunista do Brasil, certo? O Paulo Nunes era um antigo remanescente do PT, foi deputado estadual pelo PT, agora vereador, e agora está no PCdoB, certo? E agora é chamado de camarada major Paulo Nunes, tá certo? Bem-vindo lá ao novo partido, vereador Paulo Nunes. Ficamos por aqui, voltamos amanhã.
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0: Vamos trazendo informação aqui para você que busca estabilidade. A Prefeitura de Campo Alegre abriu concurso público com 250 vagas para candidatos de níveis médio e superior, com salários que podem chegar a R$ 3.800 e as inscrições vão até o dia 3 de agosto. As oportunidades contemplam áreas de administração municipal e representam uma chance para quem quer, tem o desejo de ingressar no serviço público. Essa notícia ela chega num momento importante, muita gente tem retomado os estudos para concursos em busca de segurança profissional e de uma renda mais estável. Quem não quer, né? Ter uma renda mais estável, poder ter ali uma tranquilidade. Quando um município do porte de Campo Alegre abre 250 vagas de uma só vez, gente, é um impacto que vai além dos futuros servidores aprovados. A gente está falando de uma renovação do quadro da administração pública da cidade. São 250 vagas para o município de interior. Imagina, isso representa uma melhoria significativa, ou pelo menos deve representar uma melhoria significativa na prestação de serviços à população e também da própria movimentação da economia local. Cada servidor contratado passa a consumir mais no comércio, passa a investir mais na cidade, é o efeito dominó na economia. E o concurso também reflete uma realidade cada vez mais presente no Brasil. A gente torce tanto que abram-se concursos públicos, tem vários concursos, inclusive aqui em Alagoas, pelo menos 3 concursos em andamento, mais esse de Campo Alegre agora, mas é uma realidade que reflete a forte concorrência ainda por vagas públicas. Quem pretende participar precisa aproveitar o tempo que resta até a prova para organizar um cronograma de estudos e não deixar a preparação para a última hora. Porque também não adianta você se inscrever em concurso e ir para a prova de qualquer jeito. Então, gente, aproveitem a oportunidade, se querem ali, se querem buscar mesmo a estabilidade, essa pode ser uma oportunidade de conquistar o primeiro cargo público, dar um passo importante na carreira profissional. Então não deixem passar. 6h34 agora, Marcos.
2: Pois é, informações para você que está acompanhando aqui a nossa programação. O Tribunal Regional Eleitoral de Alagoas, o TRE, decidiu na segunda-feira manter o mandato do vereador por Maceió, Kelmen Vieira. Ele que estava no MDB e teria migrado justamente para o PSDB. A ação, inclusive, de infidelidade partidária foi movida pelo ex-partido. Por unanimidade, o Pleno da Corte reconheceu a decadência do processo, encerrando a discussão sem análise do mérito da acusação. Na prática, a Corte entendeu que o pedido foi apresentado fora do prazo legal, o que impede a análise do mérito da ação. Ou seja, havia o fato, mas o partido recorreu fora do prazo e por isso não pôde nem ser julgado, né? A ação, ela foi ajuizada pelo MDB após a saída de Kelmen da legenda e sua filiação ao PSDB. O partido alegava que a mudança partidária ocorreu fora das hipóteses previstas pela legislação. Portanto, Kelmen, ele que era, a gente ficou aí conhecido como porta-voz do ex-prefeito JHC, segue no PSDB e em campanha. Também, nesse momento, ele é pré-candidato a deputado federal. Agora, 6h35.
0: 6h35. Gente, deixa eu trazer aqui para vocês a tabela da Copa do Mundo de 2026, porque tá vindo aí o maior dos maiores mundiais do futebol global, tá? Então, a gente tem aqui a maior edição da história das Copas, com 104 jogos, 48 seleções nacionais espalhadas em 3 países. E o primeiro jogo vai ser no Estádio Azteca, da cidade do México. Vai sediar o jogo de abertura na quinta-feira, depois de amanhã. A Copa já começa depois de amanhã, meu amigo, com o México entrando em campo. Já a região de Nova York e Nova Jersey terá a honra de receber a final da Copa do Mundo no domingo, 19 de julho de 2026, e a disputa pelo terceiro lugar será no estádio de Miami na véspera, dia 18 de julho. É um formato inédito que a Copa do Mundo tem esse ano, com 48 equipes divididas em 12 grupos de 4. Então, os 2 primeiros de cada grupo, juntamente com os 8 melhores terceiros, se classificarão para oitavas de final. Por isso, esse novo formato, ele estabelece que as seleções que chegarem à final a ser disputada no domingo, 19 de julho, na região, terão que ter passado por 8 jogos, um a mais que os disputados na última Copa do Mundo da FIFA de 2022 no Catar. Então, é realmente um formato diferente, com mais seleções participando. Na cidade do México, o primeiro jogo vai ser 1 hora no horário local, 4 horas aqui no horário de Brasília. E depois, o segundo jogo, também do Grupo A, vai ser entre a República da Coreia e a República Tcheca, às 8 horas, 11 horas da noite aqui em Brasil, 8 horas no horário local, Guadalajara, né?
2: Eu torço para a Tcheca, para a República Tcheca.
0: Pois é, já pensou?
2: Vamos, Tcheca!
0: E o jogo, do Brasil, hein? O Brasil tá, ó, dia 13 de junho, gente, dia... Eu tô tentando pegar aqui, o Grupo C, Brasil e Marrocos. Vai aqui, ó, no dia 13 de junho, 7 horas da noite.
2: Checa, checa.
0: Sábado, checa. Próximo sábado, o primeiro jogo, a estreia da seleção brasileira na Copa, 7 horas da noite, horário de Brasília. E vamos todos torcer. Acho que esse clima de patriotismo que o futebol desperta em todo mundo, com ruas pintadas, eu já vi tanta rua com bandeirinha. Tô gostando de ver, viu? Na Copa passada não vi tanto isso, tava mais desanimado. Acho que o crédito para a seleção brasileira não tava tanto como agora. Então vamos ver se realmente o Ancelotti dá essa alegria pra gente, pelo menos de chegar às oitavas, né? E ver a participação do Neymar. A cara do Marcos é a melhor, gente.
1: Ai. 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
2: Integrantes da Polícia Federal e da defesa de Daniel Vorcaro travam nos bastidores uma guerra de versões sobre a nova proposta de delação premiada do banqueiro. A disputa é marcada por acusações mútuas de proteção a pessoas que poderiam ser alcançadas também pela colaboração. De um lado, investigadores da PF sustentam que o novo material encaminhado pela defesa do dono do Banco Master na semana passada não traria elementos relevantes o suficiente para justificar a celebração redação de acordo de colaboração com benefícios também ao delator, né? Ele tenta de toda forma que a sua colaboração premiada seja aceita para poder negociar a prisão domiciliar. Fica naquela mansão dele de 5 bilhões de reais, né? Há também entre os investigadores uma desconfiança em relação à atuação de alguns advogados do banqueiro. A suspeita é de que integrantes da defesa de Vorkário estariam atuando para proteger algumas figuras políticas que deveriam ser citadas também na delação premiada. Olha, disso eu não tenho dúvidas, né? Desde que a história de delação começou, a pouca experiência que nós temos é que o seguinte: como é que você vai fazer uma delação de que quem está julgando você também pode aparecer na delação? Porque o STF é quem está acompanhando esse caso por envolver recursos, né, de federais e também por envolver figuras justamente da política. E aí, consequentemente, se avança na investigação e se chega em ministros do STF. Então, como é que você vai fazer uma delação tirando o que todo mundo já está sabendo? Né? É complicado, né? Então, é o tipo de situação assim. Agora, esse rapaz tem que ser mantido vivo. Porque ele interessa, muita gente quer vê-lo aí com os pés juntos, né, de sapatos e sapatos sociais, como dizia os escritores do passado. Então, tem muita gente que quer que esse cara bata as botas. Então, consequentemente, tem que garantir a vida dele para ele ir a julgamento, o que é mais importante. E essa história de delação é isso. O Brasil já sabe que tem ligações espúrias com muita gente da política e agora elas não estão aparecendo na delação que ele tem feito. 6h41, vamos para um rápido intervalo. Daqui a pouco a gente volta com a sequência do Jornal da Mix. Até já.
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4: Diego Baroni por aqui, indicando agora uma série que me empolgou demais, chamada Citadel, do Prime Video. Uma mistura de Missão Impossível com James Bond, que acaba de ganhar a sua segunda temporada. Na trama, dois agentes, o Mason e a Nadia, que fazem parte dessa agência de espionagem chamada Citadel, que tem como diferencial ser independente, são traídos durante uma missão e isso leva ao fim da agência. Aliás, o início da série é de enlouquecer o suficiente para você querer continuar. 8 anos se passam e o Mason sobreviveu, mas perdeu a memória e construiu uma nova vida até ser contatado pelo líder da Citadel, porque existe uma ameaça global prestes a acontecer. A Nadia também sobreviveu e a relação dela com o Mason é o que move o roteiro de uma primeira temporada incrível em todos os sentidos. Ação, suspense, emoção e cheia de surpresas. E falando em ser surpreendido, o que dizer da segunda temporada, hein? Esses caras elevaram o nível. Além da presença do ator brasileiro Gabriel Leone brilhando como um vilão que quer usar satélites como armas, tem uma tecnologia de controle mental capaz de transformar qualquer um em um criminoso. E a carga dramática dessa nova temporada é ainda mais forte. Então prepare-se. Eu recomendo e muito a série Citadel do Prime Video. Me segue no Instagram para mais, @DiegoBaroniNoAr. E lá tem o link para o canal Kryptonita no YouTube, onde eu apresento vários conteúdos desse universo.
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2: Muito bem, 6h44 para você que está acompanhando a nossa programação. Quando chove, o trânsito já é mais lento, né? Mas hoje, em função de um grave acidente na leste-oeste, a pista está completamente interditada no sentido farol. Então, desista dessa opção, dessa alternativa de seguir hoje pela leste-oeste, porque está congestionado em função desse acidente. Um carro arrancou um poste e ainda permanece no local. A Equatorial já foi acionada, o Corpo de Bombeiros também está no local para, obviamente, evitar acidentes. Então, evite a leste-oeste, porque o sentido farol está completamente interditado. Na Avenida Fernandes Lima, há um aumento do fluxo, em especial após o encontro Rotary-Fernandes Lima, sentido centro, é o que indica também o Google Maps. Agora, 6h45.
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0: 6h45. Gente, vamos trazer um assunto aqui importante daqui a pouquinho, então? Vamos lá, vamos com o Rogério Costa, ele tá chamando com as informações.
2: Direto da redação.
10: Bom dia para todo mundo que acompanha o Jornal da Mix, um grande abraço para todo mundo, em alusão ao Dia Mundial do Meio Ambiente, comemorado na semana passada, mas durante todo o mês haverá programação voltada para a data. A ALUB, Autarquia Municipal de Desenvolvimento Sustentável e Limpeza Urbana, destaca uma série de ações desenvolvidas aqui na capital, voltadas à preservação ambiental, limpeza urbana e conscientização da população. Entre os principais serviços executados pela ALUB está o recolhimento do resíduo em pontos de descarte irregulares espalhados, infelizmente, aqui pela capital, criados pela população. Desde janeiro, segundo o levantamento, 72 mil toneladas de lixo foram recolhidas desses locais, contribuindo para reduzir os impactos ambientais, evitar a proliferação de doenças e melhorar a qualidade de vida da população. Outro trabalho desenvolvido pela autarquia é a limpeza dos canais. Somente nos primeiros meses do ano, aproximadamente 2.200 toneladas de resíduos foram removidas de dentro dos canais de drenagem da cidade. Isso ajuda a diminuir as obstruções e, por consequência, os problemas de alagamentos por toda a cidade. Maceió tem inúmeros canais e, infelizmente, a população ela precisa ser educada, né? São ações de educação ambiental que precisam ser executadas para que a população definitivamente entenda que o lugar de lixo é no lugar correto, descarte correto, e não apenas se livrando desse material nos canais. Voltamos com vocês.
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2: Muito bem, 6h47, de um tempo para cá, o sorriso das pessoas mudaram, né? Graças à tecnologia e o acesso também a novos tratamentos. Tem muita gente aí com um sorriso maravilhoso. Leia-se a Thaís, né? É conhecida pelo seu sorriso nos outdoors, tudo por aí, espalhados na cidade, na TV Gazeta, né? O povo salta. Cadê a Thaís? Sorrindo, ela agora está na Mix. E a gente trouxe o dentista Francisco Canuto, ele que também é especialista, né, nessa questão da colocação das facetas que ajudam a dar um sorriso mais jovial. Ele falava aqui também nos bastidores. A gente vai falar sobre mitos e verdades, sobre essas facetas de resina, tá certo? Com ele, que é um especialista e acompanha muito também essa realidade, né? Primeiro a gente precisaria saber, doutor, o que é necessariamente uma faceta de resina? Bom dia.
0: Bom dia.
11: Bom dia, meus ouvintes. Então, a faceta de porcelana ou de resina, ela é um substrato que nós colocamos sobre o dente, tá? E aí, ele vai devolver toda a estética que aquele paciente ele deseja. Uhum. Então, se um dente ele está hoje em dia comprometido, um paciente ele nos procura para poder reabilitar aquele sorriso, então a gente coloca esse substrato, vê o substrato primeiro e coloca essas facetas de porcelana ou de resina.
2: Não tem contraindicação, então?
11: Contraindicação é... Primeiro a gente vai avaliar o caso, tá? Depende muito do paciente.
2: Você falava que tem que olhar a condição do dente que vai receber a faceta,
11: isso,
2: né?
11: Isso, avaliar primeiro o que é que nós vamos encontrar. Uhum. Primeiro tem que ter uma saúde bucal para colocar essas facetas.
0: Muita gente tem vontade de fazer o procedimento com as facetas, mas existem várias técnicas. A gente falou aqui da faceta de porcelana.
11: Isso.
0: Eu tive a experiência de fazer a colocação e também das facetas de resinas, que são facetas que são mais rápidas de colocar. Isso. Eu queria só que você falasse sobre as diferenças entre as facetas, até da questão do desgaste dos dentes, que muita gente diz assim, eu não quero fazer porque eu não tenho intenção em desgastar meus dentes.
11: Isso. Então, nós temos dois tipos hoje em dia, né? Temos as facetas em porcelana e as facetas em resina. As facetas em porcelana, para a gente colocar no paciente, para a gente poder ter um sorriso satisfatório, precisa de um certo desgaste, tá? Mínimo, mas precisa. Já, e o trabalho é feito laboratorial. Já as facetas em resina é um trabalho feito manual, tá? Onde o profissional vai desempenhar ali o seu serviço e vai fazer a anatomia e deixar uma realidade que o paciente deseja.
0: E fica muito bom também.
11: Fica, ótimo. Todos os dois materiais são completamente perfeitos e muito bom.
2: Com boa aparência, que é o mais importante, né? Uhum. Essa questão de que os dentes ficam artificiais com a colocação das facetas, isso é mito ou é verdade?
11: Bom, depende muito da expectativa do paciente, tá? Eu sempre costumo falar bem assim, o que o paciente procura, busca... Tá? Não, quero um sorriso desse tipo ou aquele. Então, a gente tenta, ao menos, deixar um sorriso harmônico. Tá? Eu digo assim, não chamativo, mas tem pessoas que preferem que seja chamativo.
2: Quando você fala chamativo, é aquele branco, né, que acende. Um neon, branco neon, né? Isso, que acende. Você vê assim, pô, o cara já tá rindo lá. Você
11: percebe. Já cheguei.
2: Então, quer dizer que isso é uma escolha. Tem uma tonalidade mais natural.
11: Tem. Isso tem uma tonalidade natural. Então, isso aí vai de acordo com o paciente. O paciente é o carro-chefe.
0: Eu tô lembrando aqui e até me divertindo um pouco com as coisas que eu já ouvi sobre colocação de facetas, logo no início, principalmente, mas eu ouvi uma pessoa falando assim, gente, eu gastei o dinheiro quase de um carro na minha boca. Então, assim, eu queria saber, como é que tá esse custo hoje para você conseguir realizar esse sonho, que para muita gente é um sonho, mudar o sorriso. E qual a diferença de custo-benefício entre as facetas de porcelana e de resina?
11: Hoje em dia melhorou bastante, tá? Hoje em dia tá mais acessível, tá? O paciente, a depender do material que ele escolha, seja porcelana ou seja resina, a gente consegue entregar um serviço de qualidade, tá? Com compósitos muito satisfatórios, tá? E uma estética bem definitiva. A diferença de um para outro, como eu falei, seja o custo. Tá? Às vezes o paciente ele prefere colocar uma resina por conta do alto custo elevado da porcelana, mas que os dois materiais atendem muito bem para deixar um sorriso satisfatório.
2: Em termos de manutenção, a resina faz com menos tempo que a porcelana ou não tem nada a ver? O acompanhamento
11: a resina ela é um trabalho manual. Tá? Então a resina tem casos que não precisa do laboratório. Uhum. Já a porcelana precisa. É um trabalho laboratorial.
0: Mas isso quer dizer que eu preciso observar, ter mais cuidado, inclusive até com o escurecimento da coloração dos dentes, ter mais cuidado com até possível cáries, a higiene bucal mesmo, de maneira geral, porque dizem até que dá mau hálito, né?
11: Então, antes de fazer a instalação dessas facetas, é necessário ter um trabalho pré-instalação de facetas, ou seja, tratar primeiro o cárie, olhar como é que está aquele substrato, olhar como é que está o dente em si, né? Se precisa fazer um canal, se precisa restaurar, porque aquele dente que vai receber aquela faceta, ele tem que estar íntegro e saudável. Então, ele vai suportar ali um compósito ou uma cerâmica que, para ter uma durabilidade, tem que ter um substrato perfeito.
2: Então, na verdade, é você já ter o cuidado com a sua dentição para, obviamente, partir para essa mudança estética de um modo geral. Quando é que isso passou a se tornar algo mais procurado? Quem foi que mais divulgou isso? Foram os artistas, de um modo geral? De um tempo para cá, a gente percebeu que muitos deles estão assim cuidando mais também do seu sorriso. Eu vou dar um exemplo aqui do cantor Belo, né? Quem não lembra do Belo, quando surgiu para a mídia, né? Tinha o dente até precisando ainda... colocação de aparelho, hoje o Belo estava na novela outro dia aí com o dente branquíssimo, estava se percebendo ali que tinha um tratamento. Tem um período ali, uma data de virada para que isso tenha se tornado mais popular, doutor?
11: Então, eu sempre digo assim que o sorriso é a nossa assinatura, né? Cada um tem o seu. né? Cada um tem a sua assinatura. E eu sempre digo assim, isso se tornou mais, como é que eu posso explicar?
2: Popular,
11: acessível. Né? Acessível, de acordo com justamente os artistas, né? A mídia hoje em dia vem divulgando bastante. E todo mundo busca sempre a perfeição e estar bem consigo mesmo e ser bem apresentável. Então, colocar facetas ou lentes de contato, hoje em dia, está sendo muito procurado.
2: Bom, agora você já complicou, porque eu estava aprendendo o que era faceta. Aí você viu com lentes de contato que também bota no dedo. Agora você vai ter que diferenciar
0: Faceta é a lente de contato.
11: A diferença de um para outro é a espessura.
0: É espessura.
11: Quanto mais fino, se chama lente. Quanto mais espesso, faceta.
2: Entendeu? Você sabia? Sabia o quê, rapaz? O Beto tá falando aqui agora.
0: O que eu coloquei foram as lentes de contato.
2: Então, tá vendo aí?
0: Então, gente, é assim, a minha experiência, deixa eu dizer aqui pra
2: vocês. Eu sou do tempo que lente de contato só botava no olho, né?
0: As pessoas me perguntam, Thaís, mas desgastou muito? Eu fiz tem muitos anos, né? Já tem mais de 7 anos. E na época, assim, foi mais longo o processo de colocação, porque nós entramos na pandemia. Então, dificultou um pouco até para as marcações com a profissional. Mas que a doutora Michele Cavalcante, já deixando um beijo para ela. Excelente dentista e foi um trabalho maravilhoso que ela fez. Até porque eu sou muito medrosa. Tudo que envolve dente, eu sou muito medrosa. E fico pedindo anestesia o tempo inteiro. Tenho muita sensibilidade. Então, quem tem muita sensibilidade, doutor Francisco, geralmente reclama muito, né, nesses procedimentos.
11: Reclama e antes de... Quem tem sensibilidade tem que tratar. Né? Hoje em dia a gente tem uma gama de procedimentos que a gente pode fazer para poder melhorar.
0: Então, gente, eu costumo dizer, desgastou um pouco, mas nada que seja alarmante, tá? Ou que você não consiga suportar também se tiver muita sensibilidade. O resultado é lindo. O resultado fica lindo, você consegue ter uma durabilidade. Sim, né? Eu fico impressionada com a durabilidade.
11: Basta ter uma boa higiene, tá? Sempre escovação, passagem de fio dental. Isso aí garante uma longevidade.
0: Que o senhor diria para quem está querendo fazer, mas tem bruxismo, aperta os dentes, pode fazer?
11: Então, bruxismo é uma parafunção, tá? Quem tem bruxismo pode colocar faceta? Pode. Desde que coloque facetas ou a lente de contato, mas que se utilize os aparelhos para poder não danificar aquela faceta ou aquela lente de contato, tá? Hoje em dia nós temos uma gama de aparelhos para bruxismo que evita esse desgaste.
0: Olha aí, né?
2: Diagnóstico importante. Fazer o diagnóstico e, obviamente, seguir o tratamento, então, né?
11: Quem tem bruxismo pode, sim, também usar faceta.
2: Ainda dorme com aquela proteção plástica também?
11: Dorme, sim.
2: Protege bastante. Eu lembro que tinha isso, né? Ainda fazer dorme, isso, porque ela é... Exatamente.
11: E temos de... um material mais...
2: Mole, né? Maleável.
11: Mais flexível.
2: Né? Pois é. Meu Deus? Eu também estava tentando lembrar
0: placa,
2: aqui.
0: Silicone, né? Silicone. É uma placa.
2: Silicone, Silicone.
0: Se fala mielante...
2: Que parece muito com os jogadores de basquete e os lutadores usam isso, também umas proteções.
0: Você fala placa mielante, é isso?
11: Mil relaxante.
0: Olha aí. Mil relaxante.
2: Coloca um produtozinho,
0: você
2: dorme bem.
0: Quando você tá muito tenso, quando eu tô muito tensa, eu me pego apertando os dentes. Isso dá... Dor de cabeça, além do próprio desgaste da lente que pode ocorrer.
11: O apertamento dos dentes. Às vezes a gente acorda com o rosto um pouco dolorido, então a movimentação noturna, isso trava um pouquinho, mas é justamente isso, a tensão nervosa.
2: Importante, né? Pois é, então se você quer tomar essa decisão, primeira coisa, ter mais consciência sobre o tratamento diário, né? Ou pelo menos de acompanhamento da sua dentição. Tem que estar saudável para poder partir para uma mudança estética. Ninguém faz mudança estética sem cuidar, obviamente, do problema principal, que é a saúde bucal. Francisco Canuto, dentista, ele que falou aqui sobre mitos e verdades envolvendo a colocação de facetas de resina. Caso a gente tenha deixado explorar o que o senhor considere relevante, a palavra final é sua, Francisco, à vontade.
11: Eu agradeço a oportunidade e caso alguém tenha interesse, tá? Vou estar deixando aqui o meu arroba @dr.franciscocanuto.
2: @dr.franciscocanuto, dentista, deve estar a boca do povo lá, que ele já cuidou também, né? Todo mundo feliz e sorridente.
11: Minha história há 15 anos.
2: 15 anos aqui, é?
11: Isso,
2: é. Muito bom, show de bola. Parabéns pelo trabalho. Obrigado. Crianças podem botar depois que faz eu digo, adolescente, depois que faz a mudança já da dentição? Eu esqueci de perguntar isso. Ou então, não é recomendado?
11: Isso é necessário uma avaliação.
2: Sempre está
11: atento. Uma avaliação, primeiro, para ver se necessita de um aparelho ortodôntico, para depois ser reabilitado.
2: Ah, tudo vai passar por essa consulta detalhada. Hoje tu faz foto antes, faz foto depois, né? Faz o acompanhamento. Eu fui, parecia que eu estava fazendo um desfile da boca, assim. Tinha que fazer toda uma...
0: Meu amigo, é tanta coisa... É um scanner que você coloca na sua boca.
2: Aí depois vai pro computador, né? E mostra lá como é a mordida.
11: Antes a gente moldava. Hoje a gente tem o mundo digital.
2: Mas era tão legal aquela massa, né? Vi um assistente assim, botava, ficava um
0: aquele
2: negócio.
0: Aquele molde que ela coloca aquela massa mole ali.
11: Mas ainda se usa muito.
2: Ainda tem?
0: Sim.
2: Muito bom,
0: não,
2: show
0: não
2: de
0: não
2: bola.
0: Não deixa de usar a tecnologia também, sim, né? Porque você passa a fazer igual, idêntico ao formato dos seus ajuda dentes. Muito. Então é fundamental ainda.
2: Show de bola, valeu. Dr. Francisco Canuto, tirando aqui, claro, esse medo e falando de coisas belas que são os sorrisos com as facetas de resina. 7 em ponto, a gente vai para um rápido intervalo. Daqui a pouco a gente volta. É a segunda hora do Jornal da Mix que pede passagem. Até já.
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2: Muito bem, depois de muitos apelos, a DMTT já se encontra nesse momento na Leste Oeste fazendo uma movimentação de pare e siga. Ou seja, né, quem vem nesse momento no sentido litoral em direção ao farol, ao comando dos agentes da MTT, conseguem desviar pela a faixa da esquerda para seguir em direção ao farol. Depois de uma determinada quantidade de veículos, eles param esse movimento e aí quem vem no sentido normal Jacintinho segue em direção aí ao bairro, né? Farol Jacintinho, é assim que está sendo feito, coordenado pelo pessoal da DMTT. Isso leva tempo, está provocando lentidão. Em média, eles deixam passar de 15 a 20 veículos. Então, se você puder evitar a Leste-Oeste hoje, é o ideal para que você evite acidentes. A cena é impressionante. O poste caído por completo sobre um carro, acidente ocorrido nas primeiras horas da manhã de hoje, inclusive flagramos aí até o motorista, né, deixando o local do acidente, caminhando, foi apenas danos materiais. 7:03.
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0: Gente, Vamos falar agora sobre o avanço da medicina. Todos os dias a gente vê muitas histórias, mas algumas conseguem ir além da ciência. Emocionam pela força, emocionam pela fé, pela perseverança. E hoje nós vamos conhecer a história do alagoano Natalício Jordan, de 32 anos, que sofreu um grave acidente de trânsito e se tornou o primeiro paciente de Alagoas a receber a aplicação intramedular da polilaminina, que é uma molécula que tem despertado a atenção da comunidade científica pelo potencial que tem de auxiliar a regeneração neural. A gente está aqui pelo VMIX, ao vivo, recebendo o Natalício Jordan. Obrigada pela presença, mesmo que virtual, nesse bate-papo, Natalício. Seja muito bem-vindo ao Jornal da Mix. Mas antes de falarmos sobre o tratamento, conta como era a sua vida, Natalício, antes do acidente. Bom dia para você. Seja bem-vindo mais uma vez.
2: Bom dia.
14: Bom dia, bom dia. Muito obrigado pelo espaço. Respondendo a sua pergunta, o meu dia era bem corrido, né? Mas assim, corrido no sentido de sempre estar fazendo uma coisa, né? Treinava pela manhã, praticante de crossfit, então treinava pela manhã às 6 da manhã, me acordava umas 4h30, por volta de 5 horas, para poder organizar as coisas e poder sair, né? E aí eu treinava 6 horas, voltava para casa rapidamente, tomava um banho, tomava um café, trocava de roupa e ia trabalhar, né? Que eu sou taxista, então eu tenho um táxi. E aí eu presto serviço para uma empresa aqui em Maceió, que atende algumas empresas aqui, né? Então já saía para a rua já para poder tentar fazer meu ganha-pão, né? Que a gente fala que um táxi é uma pescaria, né? Entender que faz um pouco, ele faz muito e vida que segue.
2: E vai seguindo, né?
14: E aí depois,
2: né?
14: Eu ia pra... Isso aí. E depois, assim, eu chegava em casa, né? Se tivesse o carro sujo, eu já ia lavar o carro já, mas também que eu gosto bastante.
2: Uhum.
14: E aí depois ia tomar um cafezinho ali, jantar com a minha esposa, né? Nem assistia um filme nem a série porque eu tava cansado já, né? E aí dormia. E no outro dia, vida que segue. Uhum. Eu tentava fazer isso de segunda a sexta.
2: Esse acidente que provocou a lesão foi no próprio carro? No seu próprio carro?
14: Não. Eu tava de moto. Eu tinha uma moto. Tenho uma moto, na verdade, né? E aí foi um sonho realizado, essa moto. Não culpo de jeito nenhum a moto, que não tem culpa nenhuma.
0: Mas, Natalício, você se lembra do momento exato em que recebeu o diagnóstico dos médicos que havia sofrido uma lesão medular extremamente grave? Como é que foi enfrentar esse momento e essa notícia?
14: Olha, quando eu acordei no hospital, né? Que eu tive um apagão do acidente pro hospital. E eu acordei no hospital, eu abri o olho e tava minha esposa, assim, na frente da cama. E aí eu olhei pra ela e disse, amor, o que foi que houve? O que foi que houve? E aí eu já tentei mexer as pernas. E já não consegui mexer as pernas. Então, assim, eu já sabia que tinha acontecido alguma coisa, né? Mas aí, quando os médicos chegaram, foi só confirmar o que eu já imaginava. Só que eu não imaginava a gravidade de que foi, né?
2: Uhum. Quando, então, você, assim, fala, quando você fala da vértebra T12, ela, no caso, é da cintura para baixo, é isso?
14: É basicamente na lombar.
2: Lombar, região lombar.
14: Fica no começo da lombar ali, né? Na região tórax ali, mais ou menos. Então, eu perdi os movimentos da cintura, um pouco abaixo do umbigo ali na cintura, para baixo, não tenho mais movimento.
2: Entendo. A gente falou da dor, vamos falar agora da esperança, e eu acho que essa é que é a mais revolucionária. Eu já chorei tanto com essa história, a sua e a de tantos outros, né? Outro dia eu tava vendo aquela atleta paralímpica, ela foi entregar um prêmio, a médica, inclusive.
0: A Laís,
2: chorava, né? Laís, né? Chorava a médica, chorava o público, chorava todo mundo, porque a polilaminina, ela realmente é algo revolucionário. Quando você recebeu a primeira notícia de que isso estava aqui, você disse, mulher, você vai ter que ir atrás dessa médica e vai fazer esse tratamento. Como é que foi essa decisão aí? Porque enfim, é uma esperança importantíssima. E me fala desse momento, quando você descobriu e viu casos de outras pessoas que estavam recuperando parte dos movimentos.
14: Eu já tinha visto já o caso, mais ou menos, dela, né, da atleta, e outros casos em casa com a minha esposa, e ter comentado com ela. Ela tinha falado, caramba, que avanço na medicina tá tendo e tal. E a gente ficou feliz, né, pô, assim, por várias pessoas. E de repente, bum, eu. Né? Então, assim, a minha esposa, juntamente com a minha cunhada, que... Andressa, sou eternamente grato a você. Que minha cunhada, assim que me viu na situação que eu estava, e eu recebi o diagnóstico ali, todo mundo... Foi um baque pra todo mundo.
2: Uhum.
14: Ela disse, o Jordão vai andar. Eu vou correr atrás dessa polamina.

0: dessa aplicação da polilaminina, né?
1: Polilaminina.
0: Polilaminina.
2: Polilaminina.
1: É, gente, é porque é, tem o lilá, é polilaminina, tem o lilá, lilaminina.
2: É. Isso. Eu chorava muito. Mas era um choro de alegria, sabe? Que assim, houve tanto choro meu, da minha família, de um pouquinho de tristeza, na verdade, né?
1: Claro.
2: Pelo todo acontecido, mas aí quando a gente recebeu de fato a conclusão que estava aprovado, eu não consigo lembrar o sentimento exato. Mas só sei que era choro de um lado, choro do outro, choro de um lado, uma alegria. E um olhava pra mim e disse, você vai andar. E eu, tipo, hã?
1: É, tem que aceitar.
2: Querendo cair a ficha.
0: E tem quanto tempo que você fez essa aplicação e como é que você tá hoje? Porque a gente tá querendo saber como é que tá a sua recuperação.
2: Olha, tem mais ou menos uma semana na aplicação.
3: Sete dias?
2: 7 dias de aplicação, né? E assim, meu dia a dia tá um dia sempre quando acordo, um dia de esperança. Né? Como eu falo, a dose da polilaminina, eu digo que foi a minha dose de esperança. Né? E primeiramente Deus, né? Seguramente a ciência agora, então a minha chance é essa. Vamos, né? Então assim, acordo todo dia querendo, como posso dizer, resultado.
1: Mexer o dedo, quer mexer, começar primeiro mexer na ponta do dedo, chegarem ali com um alfinete e tome no seu dedo e você dá um grito.
0: Mas
1: que
0: aí,
1: é o melhor.
0: O que os médicos falam? Em quanto tempo esse processo ocorre? Porque você fica nessa expectativa, né? A cada dia acorda tentando ali ver um resultado a mais. Qual é a expectativa que se tem mesmo?
1: Eu acho que a perna mexeu, que ele derrubou o celular ali.
0: Foi. Mas, Atalício, o que os médicos disseram sobre a evolução do tratamento, sobre a eficácia realmente, quando que você vai, como você vai percebendo isso ao longo do tempo?
2: Olha, veio um pesquisador e um neurocirurgião, né, da equipe da doutora lá, da polilaminina, e eles fizeram um teste comigo, né, porque assim que recebe a aprovação, tem mais uma aprovação deles, para saber se eu me enquadro, né. Mas ele contou para minha médica, né, a doutora Morgana, contou para minha esposa e para mim também, disse, olha, cada pessoa é de um jeito, cada organismo vai funcionar de um jeito. Então, pode o Natalício receber uma acessibilidade com 5 dias, com 7 dias, com uma semana, com um mês. Mas conforme a gente tem, né, alguns pacientes já, a gente nota uma possível acessibilidade ou que você venha a sentir alguma parte íntima com 90 dias, entendeu? Então, assim, basicamente, a gente conta ali com os 90 dias, mas a gente está em busca de antes, depois, estamos na luta.
1: Eu acho que, né, você tem uma coisa a seu favor, que é o fato de que você tinha uma boa atividade física. E isso, de algum modo, né, faz com que o seu corpo seja diferente daquela pessoa que é sedentária, né? E, consequentemente, a gente está falando de uma lesão grave, mas que, consequentemente, agora com a substância agindo no corpo, esse é o momento que está para acontecer. Você tem algum tipo de acompanhamento para fisioterapia que ajude a fazer algum estímulo também nesse sentido, Jordan?
2: Sim, tenho. Eu tenho, assim, um que me acompanha já, só um segundo, qual o nome da doutora? Rose. Doutora Rose, que ela é fisioterapeuta, né? E ela já fazia acompanhamento comigo antes de eu receber a polilaminina. Então, a gente já fazia já, só que assim, com dias mais menos, né, mais reduzido, né, só fazia 2 vezes na semana, que era a folguinha dela ali, e a gente tava conseguindo, né, tentando aumentar a frequência. E hoje, temos 5 dias, basicamente de segunda a sexta de atividade, né, com a Rose 2 dias, mais 3 dias, aliás, desculpa, de segunda a sábado. Então, 6 dias na fisioterapia. Né? Então,

0: com a Rose, eu vou fazer terça, quinta e sábado, né? E aí, graças a Deus, a gente conseguiu pelo plano, né? Que graças a Deus eu tinha plano de saúde, concedeu que 3 dias da semana também, né? De fisioterapia. A gente não conhece ainda a doutora, né? Ela tá pra vir hoje, conversar com a gente e tal,
1: A doutora
0: poder
1: Vanessa,
0: iniciar.
1: Vanessa Leudino, essa que vai falar
0: Não,
1: com.
0: não, você não. É minha
1: É
0: esposa.
1: a Vanessa é a esposa, perdão. Então você
0: É
1: vai.
0: minha vida.
1: Ah,
0: É
1: ela
0: minha
1: tá aí do seu
0: vida.
1: lado, ela tá aí do seu lado, é isso? Tem uma pessoa soprando
0: Tá.
1: toda vez que você tem dúvida, né? É, então aparece atrás dele aí, dá um beijinho na cabeça pra gente ver também. Porque nesse time aí. Aê, Vanessa! Prazer conhecê-la. Bom dia.
0: Oi. Bom dia, prazer.
1: Que bom que vocês estão com esse sorriso de esperança, que é o mais legal, já esperando agora um resultado, né, que dê esse sopro de vida, e com a chegada da médica que também vai fazer esse acompanhamento. Eu vi que você tem uma tatuagem num dos braços, que é o nome do seu filho, é Gabriel, é isso?
0: Eu estou pegando pesado.
1: É porque nesse momento, Jordan, não é mais só você, é um time que está jogando com você, né? Você que tem nome de jogador de basquete, né? E o Jordan tem até a marca da camisa da seleção. Então, de algum modo, eu acho que tem uma torcida aí no seu entorno. E a gente fez questão de trazer o seu caso para servir de esperança também para outros pacientes que passaram por situações assim, justamente para representar a esperança. O nosso jornal da Mix, ele tem um pouco esse objetivo de começar o dia dando uma mensagem de esperança para as pessoas. Eu acho que você é um pouco isso com o time que você tem. E, obviamente, agora com essa expectativa. São 5 dias, tem muito prazo aí para ser avaliado, tem a presença da médica, que eu espero que seja uma excelente consulta, e que essa entrevista nossa, na próxima, você entre andando aqui no estúdio para você contar essa experiência maravilhosa. Que eu vou chorar também, que eu sou chorão. Então, eu estou pensando aqui em palavras para, obviamente, buscar força. Para também ser a força que você precisa, né? E, consequentemente, nisso que você falou, acreditar na ciência mais do que tudo, saber que a sua fé move muito, e esse time que está do seu lado, o Gabriel, a sua esposa, Vanessa, tem a sua cunhada, qual o nome da sua cunhada, inclusive, que eu acho que ela é uma.
0: Andressa.
1: Andressa é uma personagem importante, né? Ou seja, é uma pessoa que também luta para que tudo dê certo. Você passou por etapas importantes, além da dor do que foi o dia da perda do movimento, do acidente, Deus já te deixou com vida aí, e essas etapas desse vestibular que foi até chegar agora, né? Então, de algum modo, tá todo mundo nessa torcida, por isso que era bom a Vanessa aparecer também aí do seu lado, para que tudo dê certo. Palavra final é sua. Por favor, com esse sorriso agora já restabelecido aí de esperança, manda um recado para quem está nos acompanhando aí. Você vai andar, né?
0: Olha, primeiramente a Deus tem que acreditar, né? Eu tenho essa crença, mas não perca a esperança. Não perca a esperança. A esperança é a última que morre, né? Então não perde ela, né? Se agarra, tem força. Não pensa no ontem, pensa no hoje e no amanhã, né? Tenha pessoas ao seu lado que queiram o seu bem. E aí, você sempre vai chegar lá em cima,
2: Pensa,
0: né?
2: né, Jordan, que nós estamos falando aqui de uma proteína que é capaz e que está resgatando ali células, neurônios, tecidos e está trazendo esperança para outras pessoas que, assim como você, também já tiveram a oportunidade de experimentar esse tratamento, que é inovador no Brasil, precisamos dizer isso, e que um alagoano teve a oportunidade de experimentar e está aí, agora com essa expectativa, né? Em torno de um prazo que se tem para que o medicamento, para que a proteína possa fazer, favorecer a regeneração dos tecidos e contribuir para a sua recuperação de uma maneira geral. O que que a gente pode falar nesse momento? Porque o Marcos já disse tudo, já se emocionou junto com você, é dizer assim. Vai dar tudo certo, né? É a injeção de ânimo que a gente precisa dar. Vai dar tudo certo. Confia, segura na mão que vai dar tudo certo. Então é a
1: Valeu.
2: mensagem que eu deixo.
1: Vanessa, obrigado pela sua presença. Quer falar, Vanessa? Fica à vontade aí, ou você só vai chorar mesmo.
3: Não, não, eu agradeço muito o espaço que vocês estão dando para o Jordan falar a respeito da trajetória dele, de como foi, como está sendo, né, esse processo. Só agradecer mesmo a vocês.
1: Valeu. Bom dia, minha gente. Estamos na torcida, vocês ganharam mais dois favoráveis a vocês. Vai ser um prazer contar o final feliz dessa história. Bom dia, tamo junto, Jordan. Valeu, um abraço.
0: Bom dia, fique com Deus. Valeu, um abraço.
2: Valeu, tchau, Jordan e Vanessa. Obrigada pela participação. Marcos, recadinho? Não? Então vamos para um rápido intervalo? Tem recadinho, é meu. Gente, eu fiquei emocionada com essa história agora, né? Porque do dia pra noite, a vida da gente pode mudar. É ter essa consciência. Hoje a gente tá aqui, amanhã a gente não sabe como é que a gente vai estar. É a realidade. Enquanto a gente não parar pra pensar nisso, que a vida é um sopro e que o viver é o agora, a gente não sabe como é que vai estar o dia da manhã. Se você vai estar aí, ó, em cima de uma cadeira sem conseguir levantar, se você não vai estar mais aqui, se você vai estar conseguindo respirar. Então, essa reflexão, nós, todos nós, precisamos fazer todos os dias. 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
1: 7 horas e 26 minutos. Evite a leste-oeste por conta de um grave acidente ocorrido na região. O trânsito está, obviamente, naquele sistema pare-siga. O sentido farol, ele está completamente interditado após a Praça da Macaxeira, em função de um grave acidente onde um veículo arrancou um poste e permanecem no local. Os motoristas que seguem por essa via encontram-se nesse momento enfrentando um longo congestionamento. A chegada à capital Alagoana também pela L101 Norte indica engarrafamento na região de Cruz das Almas, pelo menos até a ladeira de acesso ao bairro do Jacintinho.
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2: E já voltamos com mais uma participação dele, Rogério Costa.
1: Direto da redação.
3: Estamos de volta aqui no Jornal da Mix. O governador Paulo Dantas, durante a agenda nesse final de semana no município de Delmiro Governo, Sertão Alagoano, confirmou que o município vai receber o curso de medicina. Inclusive, a proposta já foi aprovada, será através da UNCISAL, Universidade de Ciências da Saúde de Alagoas. A etapa burocrática já foi superada, segundo o governador, e Delmiro Gouveia e toda a região vão ganhar essa unidade de ensino universitário. O projeto segue um modelo já consolidado, utilizado nas 9 unidades da UNEAL, Universidade Estadual de Alagoas. Inclusive, o prédio é semelhante ao que está já funcionando em Arapiraca, Palmeira dos Índios e São Miguel dos Campos. Portanto, o governador Paulo Dantas cumpre mais uma promessa feita ao povo sertanejo, ele inclusive como sertanejo que é de batalha, de levar a uma das principais cidades do sertão alagoano a oportunidade para aqueles que desejam de poderem concorrer às vagas do curso de medicina da UNCISAL que lá será implantado. Inclusive, a prefeitura, a prefeita Ziane Costa, já confirmou a doação do terreno para a construção da nova unidade da Universidade de Ciências da Saúde de Alagoas, interiorizando o ensino universitário em todas as regiões do estado, praticamente. Voltamos com vocês.
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1: 7 horas e 29 minutos, 7h29. Antes de chamar aqui o Edivaldo, tem uma informação de que o Superior Tribunal Militar marcou para o dia 24 de junho o julgamento do recurso do ex-presidente Jair Bolsonaro para tentar afastar o ministro Joseli Parente Camelo do julgamento sobre possível perda de sua patente. Você sabe, depois da condenação por tentativa de golpe, Bolsonaro também responde aí por conta dessa denúncia feita ao Exército, né? Os advogados do ex-capitão afirmam que o tenente-brigadeiro do ar não teria imparcialidade para analisar o caso devido a declarações que deu lá em 2023. Agora são 7 horas e 30 minutos, 7h30.
2: Vamos à participação do blogueiro e jornalista Edivaldo Júnior.
4: Olá, tudo bem? Eu sou Edivaldo Júnior. O tema de hoje é efeito colateral. Olha, depois que o Arthur Lira disse que está liberando a base dele para votar em quem quiser para o governo, porque na prática foi o que ele disse ao dizer que vai trabalhar com qualquer governador que foi eleito em Alagoas, muitos dos aliados do Arthur Lira estão aí já se antecipando numa conversa com o Renan Filho. As informações é que a família Pereira estaria aí buscando diálogo ou avançando no diálogo com o Renan Filho. A família Pereira tem uma influência muito grande na região Agreste, nos municípios de Campo Alegre e Teotônio Vilela, principalmente, onde os prefeitos são da família, tem uma atuação política também ali na região de Junqueiro e outros municípios também, São Miguel dos Campos, e essa família agora estaria retomando um diálogo com o Renan Filho. Lembrando que os Pereiras e Renan Filho já foram aliados em algum momento e nunca foram necessariamente inimigos, ao contrário, a relação entre eles sempre foi muito boa. Outro prefeito que estaria aí sinalizando uma possibilidade de entendimento, de conversa com Renan Filho, seria Luciano Barbosa de Arapiraca. Luciano segue em cima do muro, segue esperando as coisas acontecerem, e tudo indica que ele não vai decidir nada antes de julho chegar. Alguns outros aliados de Arthur Lira passaram a conversar com Renan Filho, segundo informações que circulam pelos bastidores, agora liberados pelo pré-candidato ao Senado, o Arthur Lira, no domingo, quando houve a inauguração da Avenida Senador Benedito de Lira, lá em Arapiraca, conseguiu reunir mais de 70 prefeitos na casa do Luciano Barbosa, numa grande demonstração de força política. Desses 70 prefeitos, alguns são ligados apenas a ele. Grande parte da base que apoia Lira aí, do segundo voto, é do MDB, ou do grupo do Renan Filho. E agora o Arthur Lira está, na prática, liberando que esses prefeitos votem, seus prefeitos mais próximos, né, seus aliados mais antigos, votem em quem quiser para o governo. Isso, na prática, significa liberar o voto para o Renan Filho. E JHC, o que é que perde com isso? Olha, não nada. Porque JHC trabalha numa outra linha. Preciso que a gente entenda muito isso. O ex-prefeito de Maceió está buscando aí uma candidatura independente, um discurso de renovação política, e talvez para ele não fosse interessante ter o Arthur Lira ali, com alguns prefeitos ali no seu palanque. Seria interessante ter o apoio, mas talvez não fosse o melhor dos mundos para o discurso que ele quer adotar. Mas essa é uma outra história. Eu hoje fico por aqui, até a próxima.
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1: 7:33. 7:33.
2: Deixa eu chamar a atenção para uma situação que ocorreu lá no Rio Grande, lá em Foz do Iguaçu, né? Rio Grande do Sul. Um turista pulou da passarela das Cataratas do Iguaçu nesse último fim de semana. Ele deixou o celular cair bem pertinho ali da passarela da Garganta do Diabo. Ele ultrapassou a grade de proteção. A gente tem um vídeo aí já para vocês acompanharem também pelo YouTube. Desceu, Marcos, por uma área extremamente perigosa.
1: Por causa de um celular?
2: Por causa de um celular. Ele conseguiu recuperar o aparelho. Mas essa cena foi gravada por outras pessoas que estavam no local e todo mundo muito aflito, né? Apesar de que, nesse período... Ah, e aí eu falo pro Rafa, o vídeo tá aí, vê se consegue resgatar.
1: É, a Vaninha.
2: A Vaninha. Ah, então não vai. Pensei que era o Rafa. Então, a situação, assim, é de extremo perigo. Porque, apesar do volume de água estar menor, a gente tá falando de um local extremamente perigoso. Um dos maiores conjuntos de queda d'água do mundo. Gente, correnteza forte, sabe? Pedras escorregadias, risco real de morte. E esse, eu já mandei aí o vídeo, tá, Vaninha? Se puder resgatar pra gente colocar no ar. Essa cena, realmente, a administração reforçou que é proibido ultrapassar as barreiras de segurança. Em caso de objetos perdidos, a orientação é sempre acionar as equipes responsáveis. O homem, no final, voltou rapidamente pra passarela. O pessoal do Corpo de Bombeiros... Olha aí, Marcos. O pessoal do Corpo de Bombeiros tirou ele
1: e cadê o celular?
2: E também foi encaminhado para o parque. Nesse momento aí, ele já tinha recuperado o celular, ele estava tentando voltar para a passarela.
1: Ah, entendi.
2: Então, assim, é uma história que poderia ter terminado em tragédia. A gente vê aí o volume de água,
1: uh-huh.
2: A vazão estava baixa, né? Não estava das maiores vazões já registradas nas Cataratas do Iguaçu. Quem conhece esse lugar
1: lá,
2: pessoalmente...
1: Olha lá, pendurando e não consegue
2: não
1: voltar.
2: Consegue. Quem conhece esse lugar pessoalmente sabe o quanto isso aí é perigoso. Eu não tive nem coragem de ir até a frente nessa passarela, por aí vocês tiram. Porque eu não dou azar pra sorte, entendeu? Eu não sei, eu confio na engenharia, que é uma engenharia fantástica, diga-se por sinal. Mas essa engenharia aí, gente, é uma coisa assim... Você não sabe se aquilo ali vai desmoronar quando você estiver ali em cima, então eu não dou azar pra isso. Mas assim, ainda bem que deu tudo certo, mas a gente traz essa reflexão aqui. Quantas vezes, no impulso de resolver um problema, rapidamente a gente acaba ignorando os riscos? Nesse caso deu certo. A verdade é que a maioria dos acidentes acontece justamente quando alguém acredita que vai ser só um minutinho que não vai acontecer nada. O celular poderia ter sido substituído, gente. A vida não. Então fica o alerta para que a gente não ignore nem subestime os riscos. Muitos que fizeram isso já perderam a vida. A gente tem os exemplos. Temos tantos exemplos. Não preciso nem mencionar aqui. Então fica esse alerta. Não poderia deixar de trazer esse recado aqui, porque realmente chamou a atenção. Pela ousadia, né? De ter descido, de ter ultrapassado os limites de segurança de um dos maiores parques naturais do mundo.
1: 7:37 e a Polícia Civil de Alagoas deflagrou hoje a segunda fase da Operação Teto de Vidro, novas medidas cautelares destinadas ao aprofundamento das investigações que apuram um esquema de fraude conhecido como golpe do falso cadastro habitacional.
2: A ação teve como foco o cumprimento de mandados de busca e apreensão e outras medidas cautelares autorizadas pelo Poder Judiciário contra investigados apontados como participantes da estrutura criminosa responsável pela captação de vítimas, intermediação de pagamentos e movimentação de recursos obtidos por meio da fraude.
1: A operação foi realizada pela equipe da Delegacia de Estelionatos, coordenada pelos delegados Dalbert Pinheiro e Michele Santos, com o objetivo de identificar novos envolvidos, aprofundar a análise patrimonial de todos os investigados e também localizar bens e ativos passíveis de constrição à judicial para garantir o futuro ressarcimento das vítimas.
2: Durante o cumprimento das medidas judiciais, foram realizadas buscas em diversos endereços, resultando na apreensão de veículos, bens de valor e outros elementos de interesse para a investigação. As medidas objetivam ainda identificar e preservar o patrimônio passível de constrição judicial, buscando assegurar o futuro ressarcimento das vítimas e a reparação dos prejuízos causados pelos criminosos.
1: As diligências também têm como finalidade rastrear patrimônio, veículos, ativos financeiros e outros bens, eventualmente aí possibilitando também a adoção de medidas destinadas à recuperação de todos esses valores. Você que está acompanhando no YouTube, temos imagens aí do planejamento da operação ainda durante a madrugada e mais detalhes você encontra na Gazeta Web.
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2: 7:39, a gente faz agora um rápido intervalo. Jornal da Mix volta já.
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5: Pergunta do Gustavo, de São Paulo. Dudá, eu sou motorista de aplicativo. O carro alugado tá caro demais e fui ver de financiar um usado. Mas pediram 40% de juros ao ano. Vale a pena assumir essa bucha pra ter algo que é meu? Ou o aluguel ainda é um mal menor?
6: Gustavo, quem segue meu canal sabe que eu raramente sou a favor de aluguel de qualquer coisa. Porque no aluguel você fica pagando por um tempão por um negócio que nunca vai ser seu. No seu caso, se você puder financiar um carro, vale mais a pena. Tem vários vídeos lá no meu canal com todos os cálculos mostrando como até pra quem trabalha como motorista de aplicativo, vale mais a pena financiar seu carro do que ficar alugando, porque o aluguel de um carro já é caro. E se você usa o carro pra trabalhar, aumenta mais ainda. O problema é que no seu caso a loja tá enfiando a faca nos juros do financiamento, tá? Hoje os juros de um financiamento de carro estão na faixa de 26, 28% ao ano. Então, você tem que ver se essa loja cobra valores abusivos mesmo ou se é porque o seu score score está muito baixo. Quando o nosso score está baixo, os bancos acabam aumentando os juros por não terem certeza se você vai pagar direitinho as parcelas ou não. Então, pesquisa melhor, vê como ficaria o financiamento em outras lojas e vê como é que está o seu score, tá? Se tiver vermelho, tenta melhorar isso e, enquanto isso, dá uma olhada no preço de outros carros, em outros locadores, para ver se você consegue um aluguel mais barato até liberarem o seu financiamento.
7: Se você tiver alguma dúvida, manda uma mensagem para a gente no WhatsApp da Mix, 11 98340 8000, e me segue nas redes sociais Primo Pobre no YouTube e arroba Eduardo Fredberg no Instagram.
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1: E atenção, 7 horas e 43, o fato do dia é um acidente grave na leste-oeste que impede aí o fluxo normal para quem segue do litoral em direção ao farol. Se você puder evitar esse percurso, é importante. Ele está funcionando no sistema pare e siga, porque após a Praça da Macaxeira, o trânsito é interditado em função de um grave acidente envolvendo um veículo T-Cross que arrancou um poste e que faz com que, nesse momento, a DMTT desvie o trânsito na região. Então é pare e siga 20 ou 30 carros, isso acaba congestionando. Evite a leste-oeste se você segue, nesse momento, para o bairro do Farol, ou se vem no sentido contrário também, porque, por conta do pare e siga, acaba afetando também o sentido Jacintinho. 7h44.
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2: Agora 7h44, vamos a mais uma entrada do Rogério Costa.
1: Direto da redação.
3: Nós estamos de volta com mais informações aqui no Jornal da Mix. E o Detran Alagoas é o primeiro do país a disponibilizar gratuitamente carros automáticos para os candidatos realizarem o exame de direção. O órgão adquiriu 4 veículos automáticos que foram adaptados com painel auxiliar para os examinadores, garantindo mais segurança aos candidatos e, claro, aos servidores que vão trabalhar ao lado desses candidatos à habilitação. Com os 4 novos veículos, a frota da banca examinadora do Detran chega a 14, que são disponibilizados gratuitamente aos candidatos que desejam praticar a prova de direção veicular. Inclusive, quem quiser utilizar esses veículos deve solicitar ao Detran quando do agendamento da realização da prova prática. No site do Detran existe o passo a passo. O usuário deve escolher o veículo do Detran e, no momento do exame, escolher automático ou carro manual. Os candidatos também contam com as possibilidades de optar por veículo particular, automático ou manual, utilizar carro manual do Detran ou fazer a prova com veículos do Centro de Formação de Condutor, onde ele esteve matriculado. Ou ainda, utilizando instrutores anônimos, que podem ser em veículos automáticos ou manuais. Voltamos com vocês.
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1: 7:45, o assunto é Copa do Mundo. E Copa do Mundo, quem sabe tudo é ele, o Paulo Vinícius Coelho, PVC. Fala, PVC.
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12: Atenção, Neymar não tá pronto. E não vai estar pronto antes do jogo do Haiti. Embora a informação não seja oficial, é só ligar os pontos. Se o médico Rodrigo Lasmar, no dia da entrevista coletiva que anunciou a lesão, disse que Neymar demoraria 2 a 3 semanas para se recuperar, e se o boletim anunciado na segunda-feira informa que Neymar mantém o cronograma inicial, então ele não volta antes do jogo contra o Marrocos. É claro como água. Ainda que ninguém queira dizer isso oficialmente, mas é o que está acontecendo. Mais do que isso, Neymar talvez jogue poucas vezes. Não se pode ignorar a possibilidade de ele entrar e resolver jogos. Uma prorrogação, últimos 30 minutos, últimos 40 minutos de um jogo, ele pode resolver. Mas hoje, a primeira alteração é Endrick. O time provável da estreia terá o maior número de repetidos da estreia anterior da história das Copas. Incrível, né? Podem ser 8. Alisson, Danilo, Marquinhos, Alexandre, Casimiro, Paquetá, Vinícius Júnior e Rafinha. 8. O máximo até hoje foram 5. Repetidos de uma estreia para outra. E, ainda assim, a gente sabe que a experiência significa terem perdido a Copa mais vezes. É diferente de 62, quando os campeões do mundo de 58, 14, foram ser bicampeões. Dessa vez não. São 15 que perderam Copas e que vão tentar ganhar a primeira. Neymar entre eles, mas Neymar não estará na estreia. Paulo Vinícius Coelho, PVC, para Central Gazeta de Notícias.
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2: Agora, 7:48, voltando a falar sobre o trânsito na região ali da Leste-Oeste, tá? Evitem, porque um acidente logo cedo de manhã deixou a situação ali bem complicada no sistema Pare-Siga. Um carro está atravessado em uma das vias no sentido Farol, com um poste por cima do carro, sobre o carro. Então, um policial penal cochilou ao volante, perdeu o controle, derrubou o poste na Avenida Leste-Oeste. Ele colidiu na manhãzinha, logo nas primeiras horas do dia de hoje, e segundo as informações, ele estava sozinho no carro, retornava do aeroporto Zumbi dos Palmares após deixar passageiros. Ele também trabalhava como motorista de aplicativo nas horas vagas. A suspeita é de que ele tenha cochilado ao volante, perdido o controle da direção, invadido a contramão e atingiu o poste. O relato da esposa dele falou
1: isso. Então ele seguia sentido já sentindo.
2: Ele seguia sentido já sentindo, perdeu o controle.
1: A gente sabe que ele estava descendo para o Farol, né?
2: E ela também esteve presente no local do acidente, foi por volta das 5:30 da manhã, Marcos.
1: Por isso que conseguiu a imagem, né? É. A gente tem a imagem dele ainda deixando o local, no momento em que a gente conseguia pegar algumas fotos aqui da imagem da TV Gazeta, que também recebeu um vídeo, né, com ele se deslocando após a colisão. Passei para a Vaninha logo no início e tinha lá não só a imagem do carro destruído, como ele próximo do carro, deixando. Quer dizer que ele é um militar que, obviamente, para completar a renda, fazia direção de aplicativo.
2: Isso tem tantas coisas que podem provocar acidentes, né? A gente está falando aqui de N situações, mas o fato do cansaço poucas vezes é falado, né? O cansaço, noite mal dormida, poucas horas de sono. Eu posso dizer para você que eu tive essa experiência de ter me envolvido num acidente por cochilar meio dia voltando da parte alta em direção à Ponta Verde. E por sorte tinha um carro na minha frente, porque se não tinha passado no sinal vermelho, teria sido, sabe lá Deus. Então assim, não subestime. Eu, quando eu tô muito cansada hoje, Marcos, eu evito tá dirigindo, eu vou de Uber, sabe? Porque a experiência que eu tive realmente é perturbador. Você acorda sem saber o que aconteceu.
1: Pois é.
2: A real é essa.
1: Olha aí, essa é a cena do carro, né, que arrancou o poste. Você falando, a gente tá ilustrando no YouTube. E temos uma segunda imagem, que é exatamente a pessoa que estava guiando o carro, deixando o local, justamente após tirar alguns documentos também. Aí, temos uma segunda foto, Vaninha, que tem a presença do homem ainda, que estava deixando o local, esse policial, que só danos materiais, felizmente, né? Porque o poste caiu do lado do carona. Se ele tivesse no veículo, quer dizer, seria do lado dele, né? E ainda assim ele conseguiu sair, não estava energizado, né, no local, porque tinha fiação também no chão, o que foi importante para a saída dele, mas acredito que o carro perda total em função da gravidade também do acidente. Temos aí a segunda imagem, olha lá, ele deixando o local, e no momento em que a TV Gazeta também abre o link ao vivo, infelizmente não temos o áudio, né, para liberar para a reportagem que está no momento.
2: Aí, justamente no sentido terminal rodoviário Farol, no sistema Aparecida,
1: né? Congestionamento, né? E o carro permanece no local. Exatamente porque estão esperando chegar a equipe da Equatorial para confirmar. Olha lá, Equatorial já no local. Equatorial já no local, é em frente a Falcão Madeiras, né? Praticamente.
2: Bem na descida.
1: E tá lá a DMTT, tá lá também o pessoal da Equatorial para fazer o desligamento e a retirada e a troca do poste, né? Porque além da perda com os danos do veículo, ainda tem os custos com esse poste, que também hoje está em torno de R$5.500, um poste de iluminação.
2: Que é absorvido pelo condutor.
1: Que é absorvido pelo condutor ou pelo seguro, né? Depender de que seja a situação. Mas é isso, evita esse trecho que está muito difícil se você está vindo da parte baixa da cidade. 7h52.
2: A gente chega ao final do Jornal da Mix desta edição de terça-feira. Obrigada pela companhia. Lembrem-se, né? Cuidado, não subestimem os riscos. Acho que essa foi a principal mensagem da edição de hoje, né, Marcos?
1: Pois é, até a terça-feira mais emocionante, entrevista do Natalício Jordan. Eu falei Jordan, mas é Jordan.
2: É Jordan também.
1: E ele que estava ao lado da Vanessa. A gente dedica o programa de hoje a ele e a todos que acreditam na fé, né? Que ela pode realmente mover montanhas e que tudo dê certo para ele. Espero que o nosso próximo encontro seja ele entrando aqui, caminhando dentro dos nossos estúdios, né? O pai do Gabriel. Saúde para você, meu irmão. Obrigado por tudo. 7h53, obrigado pela sua audiência. Acredite, o dia vai ser diferente. Faça a diferença na sua e na vida de quem você ama. Obrigado a você, Thaís, e até amanhã. Mais de jornalismo daqui a pouco no Bom Dia, comigo e o Thiago. Logo mais à noite no L2, ao lado do Felipe Toledo, e também na edição das 9 com Widerlan Araújo. Até lá.
2: Tchau, tchau, gente. Fiquem com Kelsan, o melhor mix do Brasil.
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0: quinta-feira, hoje 9 de junho de 2026. A partir de agora é só participar, já salva esse número aí na sua agenda, pede o seu zap áudio, curtinho lá com o seu nome e a cidade de onde você fala, tá bom? 11 983 408 mil, manda lá!
1: Oi, aqui é o João Júnior de João Pessoa, na Paraíba. Toca aí pra gente a Billie Eilish, Birds of the Feather.
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Brilho, Bruno Martini, Carlinhos Brown e Marcelo Falcão nesse tema muito massa. Lembrando que sabadão tem estreia do Brasil contra Marrocos. E aí, hein? Lembrando, a Mix FM vai cobrir tudo.

0: cidade. Fala pra mim como amanheceu por aí hoje, hein? Aqui em Maceió tá chovendo um pouquinho. Amanheceu uma terça-feira nublada. E por aí? Tá quente? Tá calor? Tá frio? Vai lá! 11 983 408 1000. Peça sua música, ofereça pra quem você quiser ou até mesmo curtir numa boa.
1: Bom dia, Rádio Mix. Aqui quem fala é o Pedro Henrique de Cruzeiro. Gostaria de fazer um pedido aí ao saudoso Tupac. Qualquer uma dele aí, por gentileza. É isso. Forte abraço pra todos aí. Tenham um bom dia e que Deus abençoe o dia de todos.

0: Você quer curtir o quê? Fala aí, vai.
1: Oi, galera da Mix. Eu sou a Giovana, de Ribeirão Preto. E estou passando para mandar um abraço para todo mundo que está ligado na programação. Queria pedir uma música que eu adoro e que sempre anima qualquer momento. Upton Funk, de Bruno Mars. Toca aí pra gente curtir junto. Um beijo, um abraço para toda a equipe da Mix e para os ouvintes.
0: Valeu, Giovana. Aumenta o som aí, vai.
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1: Mix 8h22, esse é o Pede no Zap, é o seu canal pra você participar ao vivo, montar aqui a programação da Mix, que quem manda aqui na nossa playlist é você. Participa, 11 983 408 1000. Depois do intervalo, eu volto com muito mais.
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1: Mix 8h22 para você que segue exatamente ali sentido Maceió, vindo por Jacarecica. Você já vai enfrentar um trânsito intenso. E esse trânsito, gente, apontando aqui no Google Maps, uma longa linha vermelha indica trânsito congestionado e lento. E aí ele segue por Cruz das Almas, vai desfilando até depois do Maceió Shopping. Então, se você estiver vindo nessa região e puder pegar um atalho, vai na fé, porque o trânsito não está nada fácil para você que vem por Jacarecica, sentido Maceió. Já para você que segue sentido Paripueira, você vai ter alguns pontos de retenção, porém o trânsito flui com mais tranquilidade.
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1: Terça-feira com nebulosidade variável e possibilidade de chuva passageira a qualquer momento. A temperatura agora em Maceió é de 28 graus.
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1: Mix 8:26.
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0: 08000. Peça sua música. Tem alguém aniversariando aí no trabalho hoje? Quer fazer uma surpresa? Vai lá. 11 983 408 mil. Ô Levi, você quer curtir o quê? Fala aí, vai.
1: Bom dia, Mix.
0: Bom dia.
1: Aqui é Levi. Sou paulista, mas moro em Uberlândia. Eu queria ouvir Red Hot Chili Peppers, Under the Bridge.
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1: Mix 8h40, esse é o pede no zap. Você continua participando. Terça-feira chuvosa aqui na capital alagoana. E com certeza você participando, hein? Manda o teu zap áudio lá, rapidão, vai. Rapidão, vamos interagir. 11 983 408 mil. Pede aí.
2: Bom dia, Mix.
1: Bom dia,
2: é Rádio do Brasil.
1: Opa.
2: Aqui é Helder, falando de Belém do Pará. Um baiano que se mudou pro Pará e nunca mais saiu. Há 6 anos. Eu gostaria de ouvir Travis. Sim, um abraço.

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1: Mix 8h47, esse é o pede no zap, você participando ao vivo todos os dias, é o seu espaço ao vivo aqui no Melhor Mix do Brasil, pra você mandar aqui na nossa programação. Quem mostra aqui o playlist que vai tocar é você. Participa, 11983408000. Ô Dani, você tá por onde, hein?
2: Oi, Rádio Mix, aqui é a Dani, sou do estado de São Paulo. Tá um friozinho aqui, mas tá esquentando ouvindo a Rádio Mix. O som que eu quero pedir é Azizan, do Ed Sheeran. E eu quero mandar um beijo pro marido, o Danilo. Tchau, gente.
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3: 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E o dólar comercial registrou alta de 0,45% em relação ao real, cotado a 5,18 para a venda. Ontem, o Ibovespa, o principal índice da Bolsa Brasileira, fechou em queda de 0,20% aos 168,6 mil pontos.
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3: Mix 9:05 e atenção, hein? O trânsito nesta terça-feira não está nada fácil. Para você que segue pela Avenida Fernandes Lima no sentido centro, na altura da Gruta de Lourdes, você já vai enfrentar um trânsito intenso. E aí esse trânsito se estende exatamente até depois da Praça do Centenário, hein, gente? Já para você que segue no sentido ao contrário, sentido tabuleiro, há alguns pontos de retenção. Porém, o trânsito flui com mais tranquilidade. Então fique ligado aqui na Mix.
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0: 9:27, o que toca no Brasil e no mundo, você curte primeiro aqui na Mix. Na volta tem muito mais.
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0: Mix 928 e atenção, hein, para você que segue exatamente pela Governador Afrânio Lages, conhecida como Leste-Oeste, você vai enfrentar um trânsito intenso nesse momento, nos dois sentidos, devido a um acidente que aconteceu nas primeiras horas da manhã, onde um carro derrubou um poste ali na região. Inclusive, trânsito intenso para você que segue já sentindo o terminal rodoviário e para você que segue terminal rodoviário sentido Jacintinho. Se puder evitar a Governador Afrânio Lages, evite, porque o trânsito tá complicado naquela região.
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6: Terça-feira com nebulosidade variável e possibilidade de chuva passageira a qualquer momento. A temperatura agora em Maceió é de 28 graus.
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0: Mix 957, você curtindo o som da Isa, Caos e Sal. Continue no melhor mix do Brasil, na volta tem um baú da Mix Express. As velhinhas que fizeram sucesso no passado, desfilando aqui na programação. Continue.
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9: Alagoas tem 64,3 mil empresas negativadas, segundo a pesquisa. Juntas, as companhias acumulam dívida de 741 milhões. Apesar disso, o estado é um dos que tem menores registros do país.
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3: Olá, Mix, ser motorista. O trânsito continua lento na Frango Lages, para quem tá descendo do bairro do Jacintinho ou vindo da parte baixa da cidade. Houve logo cedo um engarrafamento devido a um acidente, mas o trânsito continua um pouco lento nessa região. Já quem tá indo pro litoral norte pela Cruz das Almas, uma boa alternativa é a Avenida Litorânea. O trânsito tá livre nesse exato momento. E para você que tá saindo da Josefa de Melo, onde encontra Gustavo Paiva, o trânsito também vai de moderado a intenso.
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0: já há um tempo, gente. Eu não consigo parar de te amar e eu não ia mesmo se pudesse. É nesse clima que começa Quem Sopra Loving You. A faixa calendária, a banda Van Halen lançou exatamente em 1995 no álbum Balance. A música tem esse clima de declaração sincera e fala sobre o amor que continua mesmo depois do fim. E acreditem, foi escrita em conjunto pela banda inteira. A música ainda cita ninguém menos que o rei do soul music, Ray Charles, homenageando inclusive a clássica música dele mesmo com o nome Can't Stop Loving You, lá nos anos 60. E essa ponte entre rock e o soul que a gente curte agora do clássico do Van Halen no volume máximo com o baú da Mix Express.
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0: Melhor mix do Brasil, Pink Floyd. Nada mais, nada menos do que o Pink Floyd, né? Ah, rolou também Michael Jackson, You Rock My World e Can't Stop Loving You com Van Halen.
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0: O melhor mix do Brasil. Ah!

0: meu verão. Vintage Culture, aqui na programação da Mix, o melhor mix do Brasil. A gente volta já, agora 10h25. E ó, eu tenho um recado importante pra você. 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
0: Olá, Mix Tremotorista, vamos agora direto pro Litoral Sul. E vamos de carona, você que tá vindo nesse momento da Avenida Chateaubriand, sentido Avenida da Paz. Famosa avenida. Praia da Avenida, na verdade, né? A nossa Copacabana. O trânsito vai de moderada intensa nessa região. Pra você que tá voltando para o centro e pegando ali a Praça Sinibu, também vai encontrar o trânsito de moderada intensa. Já aparece no satélite aqui pra gente. Uma longa faixa vermelha significa dizer que o trânsito tá muito intenso nessa área. Fica ligado, hein?
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4: Embora a temperatura esteja quente nos seus 28 graus, fica abafado, mas tá nublado, parcialmente nublado, é o tempozinho de chuva. Pode acontecer ainda chuvas no decorrer do período. E a umidade relativa do ar está em 76%.
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1: Essa é a música da Mix para a Copa do Mundo da FIFA 2026. 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

0: Banco Central usa como principal instrumento a taxa básica de juros, a Selic. Essa notícia aí, com a guerra lá no Oriente Médio, pressionando o preço dos combustíveis, a inflação e a previsão para o IPCA deste ano, foi elevada pela 13ª semana seguida, estourando o intervalo da meta que deve ser perseguida pelo Banco Central.
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0: Olá, Mix do Motorista, obrigado pela super carona. Você que tá na parte alta da cidade, aqui na Capital Lagoana, tá descendo para o centro, aonde? A Avenida Durval de Góes Monteiro. Pra quem tá saindo dos Correios, essa avenida principal chama-se Avenida Maceió. É, que vai ter acesso justamente à filinha do bairro do Tabuleiro. É um trânsito muito intenso, devido ao bairro muito comercial. Mas o trânsito nesse exato momento, às 11h03, vai de moderada a bastante intenso. Já aparece pra gente no satélite uma longa faixa vermelha em toda a extensão da avenida e do outro lado da pista, pra quem tá subindo mais pra parte alta da cidade. Está indo no sentido o FAO, também bem próximo à rotatória da antiga PRF, vai encontrar o trânsito muito intenso.
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0: Peças foram três das mais pedidas por você em 2017. A qualquer momento tem mais.
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0: Mix agora 11h25, o som do Oasis, Wonderwall, é uma tremenda viagem. Fala aí, fala em viagem, tem novidade de música e essa daqui é bem legal.
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0: Cola aí, ó. O Barão Vermelho anunciou mais datas da grande turnê Encontro. E depois de se apresentar no Rio de Janeiro e em São Paulo, a banda tem mais datas também em Porto Alegre, Florianópolis, Campinas, Curitiba, Juiz de Fora e Belo Horizonte. O Barão Vermelho anunciou a turnê Encontro no ano passado, com a união dos membros originais pela primeira vez no palco desde 2017. Além disso, a banda está celebrando os 40

0: estão disponíveis no site da Eventim. E para saber mais, acessa lá e confere aqui junto com a gente, radiomixfm.com.br.
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0: Temperatura tá quente, gente. 28 graus, a umidade relativa do ar está em 75% e o céu tá nublado, tá parcialmente nublado.
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0: 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Mix 1131.
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8: 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Uma notícia muito da hora, gente. Olha, o setor moveleiro de Arapiraca movimenta economia no Agreste. Entre a tradicional feira de móveis e as modernas indústrias de móveis planejados, a atividade movimenta milhões de reais.
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8: Vamos juntos nesse trânsito aí na parte alta da cidade, principalmente pra quem tá subindo pela Avenida Menino Marcelo, bairro da Serraria. Atenção, Mix, do motorista que tá saindo da José F. de Melo nesse exato momento. O trânsito vai de moderada bastante intenso pra quem vai dirigindo em frente ali o Fórum Desembargador Jairon Maia Fernandes e vai seguir pelo bairro Duro. Então, preste atenção, o trânsito realmente vai com calma. calma, vai de moderada intensa até a chegada da bifurcação e dá acesso ao bairro da Serraria, Avenida Menino Marcelo. Em alguns trechos, ó, aparece no satélite aqui pra gente e o trânsito realmente está muito intenso nessa região. Há alternativas, aproveite aí também. Até a chegada na rotatória do Benedito Bentes, que dá acesso ao shopping e também pra quem vai pro Benedito Bentes. O trânsito aparece pra gente também mais intenso que o normal. Fica ligado, hein?
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2: E a gente vai junto nesse trânsito aqui de Maceió. Presta atenção, você, Mix, que motorista está nesse momento na parte baixa da cidade, na nossa orla belíssima da Ponta Verde. Para quem tá saindo da rua Deputado José Lages, ou de repente vai entrar na própria Deputado José Lages. O trânsito vai de moderada intensa. Aparece pra gente aqui uma longa faixa vermelha. Quer dizer que o trânsito tá mais intenso, tá mais parado que o normal. Para quem vai seguindo pela Praia de Jatiúca, até a chegada no posto 7. Também o trânsito fica moderado, mas a frente fica livre. E na própria Avenida João Davino, o trânsito também, alguns pontos, aparece alguns locais com pontos de retenção.
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2: Umidade relativa do ar baixou, está em 75%, os termômetros subindo 28 graus e parcialmente nublado. Mas ó, ainda pode acontecer algumas chuvas no decorrer do período.
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0: 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Os desafios enfrentados pelas empresas brasileiras para equilibrar as contas continuam refletindo nos indicadores de inadimplência. Em Alagoas, 64.335 empresas estavam com débitos em atraso em abril de 2026, segundo o levantamento da Serasa Experian. Juntas, elas acumulavam 259.699 dívidas negativadas, que somavam aproximadamente 754 milhões.
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0: na rua Durval Guimarães. O trânsito já fica um pouco mais moderado até a chegada na praia de Ponta Verde. Pra você que tá transitando nesse momento, bem próximo ao Marco dos Corais também, relaxa, vem nessa natureza aí. Em alto e bom som, vindo o melhor mix do Brasil. Pra quem tá seguindo pela Orla da Ponta Verde, vai encontrar alguns pontos de retenção. Por quê? Existe ali na Orla, claro, que é muito importante, vários semáforos. Mas fique ligado, pra quem vai entrar na rua Deputado José Lages, ou pra quem vai pra rua Hélio Pradines, também vai encontrar um bom ponto de retenção.
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1: Hit My Pocket, com o somzão da Lance Morissette. Fazendo fechar muito bem essa super sequência, 40 minutos só de música, sem intervalos comerciais. E já foi logo te adiantando que tá rolando uma baita promoção, viu? Pronto, falei, meu amigo Walter. Fala aí, maninho. 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

0: 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Tá chegando o dia dos namorados e a chapa vai esquentar. 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
0: Oi, fica ligado, hein? Tô notícias, atenção, você que tá calado. Mix News. Notícias boas e importantes do mundo artístico e a gente tá sempre uma geral. Atenção, galera, tem novidade de música. E essa daqui é uma grande surpresa, viu? O Barão Vermelho anunciou mais datas da grande turnê Encontro. E depois de se apresentar no Rio de Janeiro e em São Paulo, a banda tem mais datas também. Porto Alegre, Florianópolis, Campinas, Curitiba, Juiz de Fora e Belo Horizonte. O Barão Vermelho anunciou a turnê Encontro do ano passado com a união dos membros originais pela primeira vez no palco desde 2017. E além disso, a banda está celebrando os 40 anos de carreira. Que da hora, hein? Lá no setlist tá rolando quem? Imagina, só sucesso! Bete Balanço, Todo Amor Que Eu Ver Nessa Vida e Por Você. E a venda de ingressos dos próximos shows do Barão Vermelho já estão disponíveis no site da Eventim. 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
2: Mix 1:47.
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0: muito mais aqui na sua tarde, ó.
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0: Mix agora 6 para as 3. Green Day, She, aqui na Mix.
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1: Mix agora 3 em ponto, tá no ar. 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

0: sequência agora 3h39, Red Hot Chili Peppers, encerrando aqui os 40 minutos de música sem nenhum intervalo. E aí, curtiu? Gostou? By the way, acabou.
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5: 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Mix. 3:59.
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0: Essas foram três das mais pedidas por você em 2003. 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

0: Mix agora 4h33, Gorillaz com 19-2000. Já já a gente volta com muito mais aqui na Mix. Segura rapidão, tem mais músicas na sua tarde aqui, ó.
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13: Ei, você sabia que ainda tem gente que não sabe por que o milho é o rei dos pratos juninos? Pois é, pamonha, milho assado, milho cozinhado, canjica, munguzá, tudo isso acontece porque o mês de junho concentra a maior colheita de milho na maior parte do país. Ah, Neto, mas eu já sabia. O que você não sabia é que o São João de Alagoas tá cheio de delícias de milho. E São João de Alagoas é aqui, na tela da TV Gazeta.
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1: Mix agora 5:10. Vamos lá voltar ao ano de 2008. Recordar o som de Madonna e Justin Timberlake. 4 Minutes.
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1: Mix agora 5:19. BTS Swim, música número 1 dentro do Top Mix.
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1: Tem novidade de música e essa aqui pegou muita gente de surpresa. A cantora Olivia Rodrigo se apresentou ao vivo no Festival Primavera Sound em Barcelona. E durante o show, a cantora apresentou uma nova música em parceria com Robert Smith, vocalista da banda The Cure. A faixa se chama What's Wrong With Me. E a Olivia Rodrigo lançou a música ao vivo no palco, ao lado do próprio Robert Smith. A cantora já havia comentado outras vezes que é muito fã da banda The Cure e costuma, né, ouvir muito o Robert Smith, que é para ela uma espécie de herói. O novo disco de Olivia Rodrigo estreia nas plataformas digitais na próxima sexta-feira, dia 12 de junho. Para saber mais notícias da Olivia Rodrigo, também desse lançamento, radiomixfm.com.br, corre, cola por lá, porque tem muita coisa boa. 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
7: Você sabia que a fogueira de São João tem origem religiosa? É isso mesmo. Segundo alguns historiadores, quando João Batista nasceu, Santa Isabel acendeu uma fogueira, primeiro para seguir a tradição da época e segundo para comemorar e simbolizar este momento tão lindo que é o próprio nascimento. Sendo assim, a fogueira logo após virou um símbolo incrível das festas de São João, principalmente no Nordeste, e tá aí brilhando bem muito nas tradições que a gente ama. São João de Alagoas é aqui na tela da TV Gazeta.
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Mix, agora 5 para as 6. Legião Urbana aqui na Mix, Pais e Filhos. E já depois do intervalo, tem mais uma edição do Mix Tudo. 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

0: competitiva, viu, Raiz?
1: E é o seguinte, foi a gol, mas eu tenho que marcar o gol e não você.
0: Por
1: competição,
0: quê?
1: Competição.
0: É, eu não sei lidar com bola
1: competição.
0: Mesmo.
1: Competição.
0: É verdade, a bola tá com o Raiz. A bola tá na mão do Raiz. O que, que você faz com a bola, Raiz?
1: Eu chuto.
0: Não, não é na mão, é no pé. Oxe, meu Deus do céu.
1: Eu chuto.
0: Raiz, quinta-feira vai começar o Mundial.
1: Você acredita, Giza? Quinta-feira vai começar aí uma... uma competição, na verdade, que é a Copa do Mundo, que vai unir esse planeta inteiro.
0: Jesus,
1: a gente
0: amado,
1: tem mais de 40 seleções jogando pra tentar levar uma taça pra casa.
0: Não, o Brasil vai levar.
1: E tem um lance muito legal nisso tudo.
0: Um lance?
1: Cara, exatamente. Na verdade, é um passa-bola.
0: Ah.
1: Olha, para pensar que todos os jogadores em campo correm atrás de uma bola, cara.
0: É uma só.
1: Pra ter a posse da bola.
0: Caramba.
1: Eles brigam pela bola de estar ali. Não, a posse da bola é minha.
0: É verdade. Agora, sabe uma coisa? Vou falar porque eu não sou baú pra guardar segredo. Vocês viram que na seleção, né, uma das coisas que a galera tem mais falado é que essa seleção do Brasil, por conta do Ancelotti, ela tem chance porque eles são entrosados.
1: Sim.
0: Certo? Vocês sabem que o entrosamento em qualquer time, pode ser no trabalho, pode ser em casa, pode ser no game, pode ser no jogo, o entrosamento, ele é capaz de fazer um time muito bem.
1: Concordo plenamente, levar uma taça pra casa.
0: Agora, tem gente, Raiz, que não sabe jogar com a galera.
1: Exatamente.
0: Tem gente que quer jogar sozinho, sabe? Tem gente que gosta da competição e não sabe jogar em grupo. Você viu o Casimiro falando mal do Endrick?
1: Exato,
0: olha
1: já
0: aí,
1: dentro.
0: Mano, tô aqui fazendo fofoca.
1: Não.
0: Ô, Casimiro, como assim o Endrick não ia ser escalado? Foi e já fez gol, viu?
1: Exato.
0: Inclusive, no último jogo do Brasil, o Endrick resolveu a partida. Dá licença aí.
1: E deixa eu fazer uma pergunta e uma sugestão também.
0: Que?
1: Você poderia comentar os jogos da Copa aqui, né?
0: Eu não manjo de bola de novo, Raiz. O meu negócio é outro, entendeu? Então, meu Brasil, hoje, aproveitando esse clima de Copa do Mundo, vai ser muito da hora trocar essa ideia com vocês, porque a gente vai falar sobre grau de competição na nossa vida, né?
1: Se você é ou não. Em todos os campos
0: da
1: vida.
0: Isso vale pra tudo. Ô, Raiz, vamos lá, vai. Seja sincero, já
1: vamos
0: pra
1: lá.
0: Começar o programa. A gente já tá fazendo o programa antes de começar o programa.
1: Diga.
0: Mas vamos lá, bem rápido. De 0 a 10, seu grau, assim, de competitividade.
1: Vamos lá. Em quê? No trabalho,
0: e
1: na
0: tudo,
1: família, em casa?
0: Tudo.
1: Em competição?
0: É, vai.
1: Eu vou falar pra você 9.9.
0: Uau!
1: Precisa dar um respiro.
0: Vencedor, temos um campeão em campo, não à toa, Roberto
1: é sério,
0: Raiz fez história no Rádio Brasileiro.
1: Porque precisa, meu.
0: Precisa.
1: Porque é o seguinte, a competição, quando ela é saudável, ela te leva a outros níveis e faz de você um ser humano melhor.
0: Com certeza, e hoje eu não quero ninguém com medo de falar sobre isso, não. Eu quero saber o seguinte, você que tá agora no carro, oi meu amor, tudo bem? Tá no carro aí, você que tá no banco do passageiro, você que é motorista de aplicativo.
1: No busão.
0: Você é o melhor no que você tá fazendo, cara? Ah!
1: No trabalho.
0: Você é o melhor no que você tá fazendo?
1: Exatamente.
0: É em
1: todo
0: casa.
1: Mundo quer uma promoção.
0: Você é o melhor no que você tá fazendo?
1: Em casa. Aquela briga entre irmãos. Ou então, gente, já pensou você casado e você competir com a pessoa que você tá?
0: Exato. E é
1: aí?
0: Raro, mas acontece.
1: Acontece.
0: E a gente quer histórias hoje aqui no arroba Mix Tudo na Mix. Gente, o negócio é o seguinte. Tá aí de bobeira. Pega o nosso Instagram. Já segue. Arroba Mix Tudo na Mix. Manda um áudio falando de 0 a 10. Vai. Nível de competição que você tem, de competitividade. E o que esse lado seu de competidor e competidora, onde se... esse lado já te levou ou te atrapalhou?
1: Exatamente, mas e aí? Você que não é uma pessoa competitiva, como você lida com situações que exigem uma competição? No
0: Boa.
1: Trabalho, por exemplo, tá ali uma promoção pra todo mundo. Vem o seu chefe e fala, gente, eu tenho uma vaga. E aí tem 4, 5, 6 pessoas na mesma posição que você.
0: Ai,
1: e,
0: ai, ai.
1: E aí?
0: O que você faz? Nossa, o que você faz? Amei, Raiz. Vamos abrir essa também. Então vamos lá. Arroba Mix Tudo na Mix. Manda no meu também no giza.com. E só um detalhe muito importante. Você que tá no YouTube da Mix agora, youtube.com/radiomixfm, a gente sempre transmitiu o programa nesse canal. Porém, ganhamos um canal, né, Raiz? É o youtube.com/@mixtudonamix. Estamos fazendo uma transmissão por lá também e a gente quer você no nosso canal, que é o canal do Mix Tudo.
1: Mas aí tem uma coisa
0: campeão.
1: Muito importante. Pra você poder falar com a gente, interagir, você precisa ir no canal @mixtudonamix.
0: Exato.
1: Então, você vai ver que no canal oficial da Mix, presta atenção, no canal oficial da Mix, tem lá um link pra você vir para o canal do Mix Tudo.
0: Exato.
1: Então, você que chega aqui no canal do Mix Tudo, vai poder interagir com a gente, vamos ler aqui a sua mensagem, vamos ler as suas histórias, então chega junto, youtube.com/@mixtudonamix.
0: É isso, galera, então hoje é sobre competição, o
1: e
0: programa
1: você,
0: de hoje.
1: Gisele?
0: De 0 a 10?
1: De 0 a 10.
0: Se eu sou competitiva?
1: Ah, quero saber.
0: Mas eu sou louca do melhor programa do rádio brasileiro, Mix Tudo, é claro que não, imagina.
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1: Estamos de volta. Hoje a gente tá falando sobre competição, pessoas competitivas. E eu tava aqui trocando uma ideia com o nosso amigo Raiz, né? Apresentador desse programa também, falando sobre por que as pessoas têm tanto medo de falar: ah, eu sou uma pessoa competitiva, eu gosto de competir, né? Eu tenho ânsia de ganhar. Você já reparou, Raiz, que muita gente tem medo de falar isso? Até mesmo quando a gente vai falar, a gente fala: ó, mas é pro lado bom. Gente, isso é uma competição. É uma motivação e é um sentimento que, se usado pro bem, ele te eleva. E se usado sempre pro mal, ele te derruba. Ponto.
2: Exatamente.
1: Não é?
2: Exatamente. Puxação de tapete, essas coisas todas. E aí que tem um lance também super importante. A competição, como a Giza disse, te eleva e tem um ensinamento. A competição faz com que você tenha depois experiências pra poder lidar com outras coisas e outras competições. Porque na vida não é só uma competição.
1: Não. É o tempo todo.
2: É no seu trabalho, é no seu casamento.
1: É verdade, né? Com seus irmãos.
2: É com seus irmãos, com a família.
1: É com você mesmo.
2: Exatamente.
1: Cara, é o tempo todo. A gente tá competindo. Já ouviu aquela frase que a galera fala? Mano, a gente tá vendendo o tempo todo? Realmente, a gente também tá competindo o tempo todo. Com a gente, com o tempo. Com o tempo que a gente tem pra fazer as coisas. Com as entregas que a gente precisa deixar ali certinho no fim do dia. É o tempo todo competindo com alguma coisa.
2: O melhor vendedor é você, para você mesmo.
1: Exatamente.
2: Se eu não me vender bem, quem é que vai me comprar a ideia que eu quero? Ou seja, a competição eu tenho, veja bem, de uma maneira positiva, como a gente tá conversando.
1: A gente usa pra dar o gás, né?
2: Exatamente. Então, por exemplo, todo mundo está de olhos e ouvidos colados na nossa seleção brasileira, que vai estrear. E, aliás, a gente vai transmitir o jogo no sábado, aqui com a galera do Charla Podcast.
1: Você tem noção, galera? Ó, a gente vai fazer a transmissão da Copa. Vocês têm ideia disso?
2: De todos os jogos do Brasil!
1: Que rapidamente
2: aqui.
1: Mudando. Agora a gente nem é competitivo, não, tá, Raiz? Mas o gol sai primeiro aonde?
2: No rádio, na Mix!
1: Desculpa, o resto é delay, né? Então você vai, ó, se você quiser ficar atento e atento ao placar, cara, cola com a gente.
2: Gente, é verdade, vocês sabiam que.
1: Ah, e a gente é a única rádio também, né?
2: Cara, eu vou falar pra você. Então, a gente vai transmitir todos os jogos do Brasil. E é verdade, tá? Todos os outros meios de comunicação vão ter delay.
1: Vão.
2: O gol, ele é gritado, ele é comemorado primeiro no rádio, chega primeiro aqui. Então você vai ouvir pela Mix uma transmissão irreverente, bacana, com a galera do Charla Podcast e a gente aqui fazendo a festa do Brasil. Vai, Brasil! Então, o que eu ia falar? Tá todo mundo de olhos e ouvidos da nossa seleção.
1: É verdade.
2: Todo mundo está esperando que essa competição venha, tenha um vencedor que seja brasileiro. Ou seja, tá todo mundo competindo com o Brasil. Você parou pra pensar?
1: Não, e detalhe, Raiz, você tá pronto pro que eu vou falar?
2: Diga.
1: As pessoas, elas são tão competitivas, mesmo quem levanta a mão e fala: não, nem gosto de competir. E sabe por que você escolhe um time pra torcer? Pra no outro dia, quando teu time ganhar, você chegar no teu trabalho e falar assim: Raiz!
2: Bingo!
1: Não posso falar isso, né? Ah, Raiz, você viu o meu time, cara? É, deitou no seu. É, o clima de competição, ele existe.
2: Exato. Isso
1: ele
2: é bacana.
1: É natural. Eu quero os meus ouvintes, os nossos ouvintes, mandando áudio. Fala aí.
2: Manda
1: a competição
2: aí.
1: Te levou onde? Se você não se considera uma pessoa competitiva, conta por quê. Queremos histórias sobre isso, sobre competição.
2: Tem alguma
1: raça.
2: História aí no seu trabalho, por exemplo, de competição que você assistiu ou você fez parte? E o que foi que deu no final? Queremos histórias.
1: Você quer que eu te conto?
2: Quero.
1: A competição foi tão grande e eu perdi tão feio, mas tão feio,
2: imagina,
1: mas tão feio, que eu só fazia horário no horário que não tinha ninguém ouvindo. Me colocaram na madrugada o tempo todo.
2: Sempre,
1: cara,
2: tem alguém ouvindo, tá vendo?
1: É, sempre tem.
2: Sempre,
1: né,
2: tem alguém ouvindo. Oh,
1: Raiz,
2: e aí, hoje você é o quê?
1: Hoje eu
2: você
1: sou
2: é o quê?
1: Giza.
2: Você é apresentadora do programa de entre os três programas mais ouvidos nessa hora no Brasil inteiro. Você sabe o que é isso, cara?
1: É, esse é um mix tudo, né, cara?
2: É um mix tudo, cara, no Brasil inteiro, que é um continente.
1: Isso é muito da hora.
2: E você fez falta nas férias tanto que as pessoas estavam aqui.
1: Falando nas pessoas.
2: Então, tá vendo?
1: Vamos dar um oi pra esse povo lindo, maravilhoso, que tá chegando aqui no nosso YouTube. youtube.com/mixtudonamix. Vem me ver, se você não me conhece ainda, vem aqui me conhecer, vem conhecer o Raiz. Vamos trocar ideia e vem falar se você é uma pessoa que gosta de competir.
2: Quanta gente legal. Osian Nascimento, boa tarde, Mix. Tudo, Giz e Raiz, colado aqui na grade. Cola da grade, do melhor programa do rádio brasileiro. Obrigado, querido. Quem tá com a gente, Giz? A Rodrigo
1: Nossa,
2: Silva. Sara Fitaroni. Eduardo Rodrigues.
1: Uma galera também.
2: Gente, vem aqui, @mixtudonamix no YouTube. E pra você que vai mandar um áudio contando essa história de competição que a gente quer histórias, @mixtudonamix no Instagram.
1: Áudio.
2: Abusa muito aí desse microfoninho. E no seu, né, Giza?
1: Aliás, tem um monte de áudio aqui. Peraí, gente, eu vou tocar uma música, vou pegar uns áudios e já volto.
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1: Mix 620, que sonzeira, hein?
0: Michael Jackson.
1: Não, é o rei. Ele era competitivo. Sabia de uma coisa sobre o Michael Jackson?
0: Eu sei.
1: Cara, você
0: mas conta você.
1: Bom, rapidão, olha como que o cara era competitivo. Eu vi uma história sobre o Michael Jackson, esse tempo atrás, por conta do filme dele e tal, que era o seguinte, quando ele tinha uma inspiração de uma música, ele acordava, tipo, 3 da manhã, ele chamava a galera pra já gravar essa música, pelo menos a base dela, e aí as pessoas falavam pra ele assim, Michael, por que a gente não faz isso amanhã? Ele, porque amanhã essa ideia já pode ir pro Prince.
0: Exatamente.
1: Isso não é muito
0: sobre
1: louco,
0: isso,
1: cara?
0: Porque os dois tinham ali uma competição incrível. E assim, tem uma história que depois a gente pode até contar, que na gravação da música We Are The World,
1: We Are The World,
0: era pro Prince participar. E se vocês notarem, o Prince não participou da gravação de
1: We Are
0: The World. Ficou de fora. Por causa...
1: Moxa.
0: É, não. Mas tem uma história por trás disso que um dia a gente vai trazer. Mas
1: é
0: isso
1: legal,
0: aí é,
1: né?
0: Só pra trazer um pouquinho do que é.
1: Mas
0: competição,
1: olha que legal,
0: ótimo.
1: Competição. Você vê, a competição do Michael Jackson com o Prince, olha como a gente foi beneficiado com isso. Só música boa. Por isso que a concorrência é
0: olha
1: boa.
0: Isso,
1: a concorrência ela é importante pra gente que consome. Enfim, abre pra tantas coisas, né? Falar
0: exato
1: sobre competitividade. Vamos de áudio? Temos um áudio. Raiz, vamos colocar antes do intervalo.
2: Oi, Gisa.
1: Oi.
2: Boa noite.
1: Tudo bem, meu amor?
2: É o seguinte, competição, eu tô aqui no trânsito ouvindo a Mix.
1: Uhul.
2: E o trânsito é uma competição, que loucura ver isso. Mas há competições que realmente nos motiva, nos impulsiona.
0: Sim.
2: Enfim, a vida é uma competição.
1: A vida é, gente, e não adianta falar. Agora, eu falei pro Raiz, o Raiz também concorda comigo, a gente tava trocando ideia na live, por isso que a gente fala, colem na live, youtube.com/mixtudonamix, que a resenha rola solta, sobre ninguém sai de casa pra ficar no banco.
0: Exato.
1: Ah, se
0: ninguém
1: você sai
0: quer ser coadjuvante.
1: É muito chato, cara. Uma frustração você vai desenvolver, né, Raiz?
0: Exatamente, ninguém quer ser coadjuvante. Todo mundo quer ser protagonista, não.
1: Olha,
0: é?
1: A Renata mandou aqui. Tem uma frase que diz o seguinte: aprenda a ser sempre competitivo, porque quem não entra na disputa não consegue o resultado.

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4: Você sabia que o casamento matuto, encenado nas quadrilhas, geralmente já vem com um roteiro

0: pronto? Pois é, nesse roteiro, o noivo nunca quer casar, a noiva tá grávida e o pai da noiva sempre obriga com a espingarda o noivo a subir no altar. A gente, claro, ama, e as quadrilhas juninas fizeram disso uma celebração. 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
8: 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Ó, uma coisa boa sobre competição, que é o que a gente tá falando aqui no programa hoje, inclusive todo mundo pode participar, nível de competição aí na sua vida, é quando as empresas, elas se destacam, Raiz, porque elas querem ser, assim, de fato, as melhores. E a gente, não à toa, tá ligado aqui com os maiores, né? Então a gente tem aqui o É da Sua Conta, do PicPay, que traz informação aí, assim, uma atrás da outra e é só golaço. A Fabi sempre surpreende. E hoje não vai ser diferente, porque eu tenho certeza que ela vai trazer uma informação muito legal, porque ontem, Raiz, foi o último dia dos pagamentos da segunda parcela do 13º salário para aposentados e pensionistas do INSS. A Fabi, como sempre, tem dicas maravilhosas para quem ainda não sabe como usar ou como poupar esse dinheiro. Fabizinha, vem dar mais um golaço aqui nesse programa, Fabi. Boa noite.
9: Boa noite, Giza, Raiz, todo mundo que tá aqui ligado no Mix Tudo. Bom, vamos lá, né?
8: Vamos!
9: No total, mais de 35 milhões de beneficiários receberam o adiantamento. O governo federal, ele libera, né, injeta esse dinheiro na economia e movimenta o comércio. E além disso, também garante a segurança financeira de aposentados e pensionistas, né? E quando cai um dinheiro extra na conta, normalmente as pessoas pensam: opa, agora eu posso quitar algumas dívidas. Ou então elas pensam: oba, eu tenho mais dinheiro esse mês, então eu posso gastar mais.
8: Ô, Fabi, soltam até aquele meme, porque eu tô rica! Mas não é bem assim, gente. O ideal é primeiro quitar as dívidas e depois gastar, não é não, Fabi?
9: Exatamente, diz a nada de achar que tá rico. Mas, ó, além de pagar as dívidas, eu queria trazer aqui mais uma alternativa, né? Ao invés de torrar o dinheiro que sobrou de uma vez só, por que não aproveitar para investir esse valor?
8: É boa.
9: Aqui no É da Sua Conta a gente já falou sobre várias opções de investimento que estão disponíveis no app do PicPay. A gente explicou sobre as siglas e tudo mais. Mas investir pode ser simplesmente guardar o seu dinheiro em um cofrinho no seu banco, que já rende mais do que a poupança. Os cofrinhos do PicPay, por exemplo, rendem 102% do CDI todo dia útil e você pode resgatar o valor quando precisar.
8: 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Que beleza. 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
9: Exato. E aí você também não perde o seu rendimento, né? O cofrinho PicPay, além de render mais que a poupança, é totalmente seguro, com garantia do FGC. E quando precisar resgatar, é possível fazer isso sem medo de perder aquilo que você já ganhou nesse investimento. E para quem gosta de organização, também dá para criar cofrinhos diferentes para diferentes objetivos.
8: Da hora.
9: Assim o seu dinheiro não se mistura e você tem uma visão melhor do seu planejamento financeiro.
8: Ai, Fabi, mais uma dica incrível aqui no É Da Sua Conta. E hoje, papo reto aí com os aposentados e pensionistas do INSS que acabaram de receber a segunda parcela do 13º salário. Se você ouviu essa informação aqui do É Da Sua Conta com a Fabi, passa para alguém da sua família que também recebeu. E aí sim, lá na frente, investindo nos cofrinhos, planejando direitinho, você vai poder soltar aquele meme: eu tô rica porque aprendi na Mix, não é da sua conta, junto com o PicPay. Beijo, Fabi!
9: Beijo pra vocês, até amanhã.
8: Um beijo, meu amor. Raiz, eu acho que vou tocar uma música. Ah. E essa música, você tá preparado?
10: Manda.
8: Você tá?
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1: É o quê?
2: É gol atrás de gol.
1: Que
2: gente,
1: isso?
2: Gruda na cabeça.
1: Essa música... Ai, peraí, eu vou passar a bola pro Raiz. Ele vai explicar essa música.
2: Passa a bola pra mim. É o seguinte, eu me chamo Brasil. Esse é o tema da Copa do Mundo FIFA 2026, que vai te acompanhar nas transmissões aqui da Rádio Mix para todos os jogos do Brasil. E, gente... Já que estamos em clima de Mundial 2026, esse clima de competição, resenha entre amigos, tem novidade chegando justamente para transformar tudo isso numa experiência ainda mais especial, não é, Giza?
1: É um golaço? Você passou a bola para mim?
2: Deixa eu passar a bola para você,
1: vai. Não, você não tá entendendo. Com essa bola agora, eu vou fazer um gol. Só não vou fazer um gol maior do que a Superbet, porque a Superbet fez um placar histórico com a Mix, que é a transmissão da Copa. Seja muito bem-vindo. Vamos chamar essa mulher aqui.
2: Maravilhosa.
1: A Patrícia Prats. Aliás, vou passar a bola para ela. Diretora de Marketing da Superbet Brasil. Tô tão feliz de ter você aqui, Paty. Seja bem-vinda.
3: Eu também, Giza. Muito obrigada pelo convite. Muito feliz de estar aqui com você e com o Raiz. Nessa super parceria que a gente tá fazendo aqui pra Copa do Mundo, né?
2: Cara, e foi incrível.
1: Maravilhoso. Porque... Vocês foram muito geniais de estar com a gente, não foi? A gente tava falando agora há pouco, não é, Raiz?
2: O primeiro cliente a acreditar nesse projeto da Mix, da transmissão dos jogos de futebol, a Superbet falou, cara, já é campeão esse projeto. E foram os primeiros a virem com patrocínio.
1: Mano, foi a bola tava isso. ali.
2: Obrigado,
1: o gol
2: viu?
1: Tava ali. A Paty falou, quer saber? Eu vou dar um chute. Eu vou fazer no ângulo, sabe por quê? Porque o Brasil inteiro vai ouvir o gol primeiro. Não é a gente tava falando que o Brasil inteiro vai ouvir o gol primeiro onde? Na Mix, gente.
2: E no rádio.
1: Rádio não tem delay, Paty.
3: Não, e imagina, primeiro não tem delay, né? É onde o gol vai sair primeiro. E segundo, imagina o tanto de gente que vai estar presa no trânsito.
1: Nossa!
3: Ouvindo a Mix.
2: Exatamente.
1: Imagina,
2: presa
1: no Rede Mix de rádio. Vai ser muito louco, porque também tem a dinâmica da linguagem de hoje, né? Então a galera do Charla.
3: A galera do Charla, maravilhosa.
1: Junto com o Superbet. Só que olha que coisa doida, né? Nesse clima de competição, de Copa, a gente tava falando agora, sabe, Paty? Como as pessoas são competitivas. E somos mesmo. Isso na nossa casa, no nosso trabalho, nos nossos relacionamentos. A gente precisa evoluir. E a evolução, antes, né, pra gente evoluir, a gente precisa de competir. Só que tem uma coisa que torna tudo muito mais gostoso. Eu falei pro Raiz, por que que a gente escolhe um time pra torcer? Pra fazer a resenha com a galera, pra dar palpite, pra dar opinião, pra comemorar junto ou pra chorar junto. Quando a gente tem uma galera da hora fazendo algo junto com a gente, fica tudo incrível. Vocês já repararam que o melhor da Copa é o que a gente faz com a galera? Vocês já repararam isso?
2: Exatamente.
3: O coletivo, né?
1: É o coletivo, cara.
3: É o churrasquinho, é a resenha com os amigos, é xingar junto.
1: Exato.
3: É celebrar junto.
2: É a união.
1: É. E dar palpite. Quem vai jogar mais hoje? Será que o Neymar faz um gol? E o Casimiro vai ficar no banco pro Hendrick jogar? Isso acontece.
2: Eu acho que 3 cartões aí nesse jogo vai ser pouco. Acho que 4.
1: Você é bom de palpite, Raiz?
2: Eu vou tentar, hein?
1: Ô, Paty, você é boa?
3: Médio curto. Médio curto, eu tento. Eu sou esforçada.
1: Eu sou esforçada. Então vamos convidar a galera pra novidade da Superbet, porque eu acho que isso é uma das coisas mais legais, assim, que vão caminhar juntinho com a nossa transmissão aqui da Mix, né? Da Copa do Mundo, até porque quando o jogo começa, todo mundo tem um palpite, né? Agora, poder jogar esse palpite, ganhar com esse palpite.
2: E com os seus amigos.
1: E com seus amigos, cara.
3: E de graça.
1: Super bem.
3: E de graça.
1: Conta
3: importante.
1: Pra gente esse passa a bola aí, como é que funciona.
3: Vamos lá, vamos passar a bola pra galera agora.
1: Agora então... vamos, vai. Presta atenção, gente.
3: Então vamos lá. Passa a bola, nosso jogo gratuito dentro do site ou do app da Superbet. Muito importante, pra participar você precisa estar cadastrado no site. Cadastrado, a gente sabe, dentro de todas as melhores práticas, né? Você precisa estar ali, se cadastra, documentação, reconhecimento facial. Se cadastrou, você vai abrir um grupo. Esse grupo você vai convidar mais 3 amigos. Obrigatoriamente são grupos de 4 pessoas,
1: tipo,
3: pra você.
1: Eu, você, o Raiz e a Yasa.
3: Exatamente.
1: Um grupo.
3: Vamos fazer
1: Beleza.
3: Um grupo aqui nós 4.
1: Então vamos, grupo Mix
3: então,
1: Tudo.
3: Então vamos lá. Se a gente criou um grupo, o grupo Mix Tudo aqui.
1: Tá.
3: Tá? Aí agora vamos começar com o primeiro palpite pro jogo Brasil-Marrocos de
1: então,
3: sábado.
1: Então
3: vamos lá.
1: Fazer. Eu acho que vai dar 2-0. Eu vou de placar, porque.
3: Pra quem?
1: Pro Brasil.
3: Brasil.
1: Pelo amor de
3: tá
1: Deus,
3: bom.
1: Pai.
3: Então vamos lá. Você abriu seu grupo de 4 pessoas.
1: O meu
3: tem
1: grupo
3: 35
1: é
3: opções diferentes de palpite pra dar.
2: Vamos lá.
3: Você coloca que vai dar Brasil 2-0.
1: 2-0 pro Brasil, hein, gente?
3: Raiz, o que você acha?
2: Eu acho que vão ter 4 cartões amarelos.
3: Caramba.
2: Pro Marrocos.
1: Tá doido?
3: Nossa.
2: Os caras vêm pra cima da gente.
1: Ah, é?
2: Eles
1: é
2: vêm
1: mesmo?
2: Porque é Brasil. Porque
1: Roche.
2: Assim, o Brasil é um time muito competitivo. E se a gente olhar lá pra fora, nós somos... tem aí 2 times principais que tem muito, vamos dizer assim, aferição da galera pra times que podem ganhar essa Copa. E o Brasil é um deles.
1: É, né?
2: Então,
1: é verdade, vão vir pra cima.
2: Vão vir pra cima da gente. Então eu acho que 3 cartões amarelos
3: Você tinha falado 4, vai no 3?
2: Vou no 3, ó. Tá vendo como a gente
3: amarelos.
2: Muda?
3: 4 cartões amarelos.
1: Esse é o nosso grupo, galera. Vai prestando atenção aí em casa, porque depois é com vocês. Yas, vem cá, nossa produtora. Palpite, o que você acha que vai acontecer? Você também tá no nosso grupo.
0: É 2-1 Brasil.
1: 2-1 Brasil.
3: Não, mas nossa, aí não dá, Yas, porque não pode, porque a Giza já deu esse palpite antes de quem é o, qual é o placar e quem que vai ganhar.
1: É tipo assim, ó, no passa a bola, você vai escolher a área que você vai palpitar. Então ele falou de cartão, né? Que é punição. Eu escolhi placar, você pode, por exemplo.
3: Pode escanteio, pode ir faltas, vai, chutes a gol, quem marca primeiro.
1: Quem marca primeiro, Yas?
0: Quem marca primeiro vai ser o Hendrick, então.
1: Olha! Nossa, pode ser específico assim.
3: Você acha que ele entra já no primeiro tempo?
0: Ah, eu acho. Eu não entendo nada de futebol, mas agora
1: será
0: eu acho.
1: Que ele vai? Mas ó, pode então arriscar também o jogador que vai?
3: Pode.
1: Caramba, pode. Isso é muito da hora.
2: E você, Paty?
3: Eu.
1: Ah, Paty, vai.
3: Eu.
1: Crava, vai.
3: Vai. Eu vou em 9 escanteios.
2: 9 escanteios.
3: 9 escanteios no jogo inteiro.
2: Ou só no primeiro tempo?
3: No jogo inteiro. Eu vou no jogo inteiro. Então, porque você pode dividir também, tá? Você pode colocar só no primeiro tempo, só no segundo, por time. Então dá pra você falar, eu acho que o Brasil vai ter 4 escanteios. Não, meu palpite é 9 no jogo inteiro.
1: Então peraí, agora aí, o nosso time tá feito, né?
3: Aí a gente fecha.
1: Fechamos o nosso grupo, palpite da Giza, palpite do Raiz, palpite da Paty, palpite da Yas.
3: Isso.
1: E se tudo isso acontecer? De verdade.
3: Se tudo isso acontecer no sábado, depois do jogo, os 4 acertando, a gente ganha o valor total que deu ali nesse palpite de grupo, uhum, em crédito de aposta.
1: Não acredito.
3: E a gente entra também num ranking, que é um ranking que a gente dividiu aqui em duas fases. Tem o ranking da fase de grupos e depois zera o resultado e entra pro ranking do mata-mata.
2: Uau.
3: E aí os três grupos melhores colocados, tanto na fase de grupos quanto na fase de mata-mata, vão ter prêmios.
1: E eu vi, tá?
3: Prêmios, muitos prêmios. São muitos prêmios.
2: Isso pode ser.
3: São muitos prêmios.
2: Todos os jogos? Pra todos os jogos?
3: Não são todos os jogos, são jogos específicos que a gente vai colocar lá no site.
2: Perfeito.
3: Então, por exemplo, agora tá aberto palpite pra vocês criarem grupo pra dar esse palpite aqui de 4 amigos, uhum, no Brasil Marrocos.
1: Já tem, então? Já pode começar?
3: Já pode.
1: Boa.
3: Já pode até sábado antes do jogo. Acabou esse jogo do Brasil, o próximo palpite que vai abrir é o França-Senegal.
1: Nossa, eu tô adorando.
2: Então, é o seguinte, tem uma dúvida. Muita gente deve estar ouvindo agora, sim, e pensando, gente, eu não baixei o aplicativo, né, da Superbet,
1: não,
2: ou então não fui no site, eu não me inscrevi, eu não fiz tudo isso. E eu sei que tem um prazo pra se fazer. Se a pessoa que tá ouvindo a Mix em todo o Brasil nesse momento quiser, ou seja, ela não tem ainda essa inscrição na Superbet, ela pode fazer hoje, ela pode...
3: Pode. Pode fazer até...
2: Fala dos prazos.
3: Pode fazer até sábado antes do Jogo do Brasil, pensando na competitividade, né? Se você quer entrar nesse ranking...
1: Vambora, gente,
3: né? Não sai com um jogo defasado
1: você
3: aqui.
1: Você tem noção?
3: Então já baixa o aplicativo, faz o cadastro, monta seu grupo, né? Convoque os seus.
1: Convoque.
3: Que é o que a gente tá falando, convoque os seus.
1: Exato. Você e mais 3, hein?
3: Você e mais 3. Opa, e todo mundo tem que acertar, viu? Não adianta acertar só 1, 2 ou 3.
1: Por isso que tem que ter coletividade. Tem
3: isso.
1: Que ter exato. Olho no olho. Tem que ter...
2: Estudar.
1: Estudar, é isso.
3: E muito importante, cada pessoa só pode estar em um grupo por vez, tá? É lealdade.
1: Olha!
3: Lealdade com aquele grupo.
1: Olha. Então, ou seja, você tem que ser bom, viu? Não adianta querer trapacear.
3: Tem que escolher muito bem. Tem que escolher muito bem.
1: O tanto de juiz que a gente tem na internet dando palpite sem ganhar nada é muita gente. Então, gente, vamos pra Superbet. Eu volto já, a parte não vai embora, não. Porque o nosso placar só tá começando aqui, tá?
3: Maravilha.
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0: Estamos de volta e hoje, atenção, senhoras e senhores, estamos falando de clima de Copa com a Superbet, que tá com a gente na transmissão da Copa, gente. A Mix vai transmitir a Copa, primeiro gol, primeira bola vai entrar aqui, né, Raíssa?
2: Ah, com certeza, no sábado, a partir das 7 horas da noite, ou antes,
0: né?
2: Até. Não, exatamente. Agora, deixa eu te falar, passa a bola.
0: Passa a bola pra quem agora?
2: Da Superbet.
0: Vamos passar pra Superbet. O negócio é o seguinte, galera, a Superbet, eles lançaram um lugar pra gente dar palpite e a gente vai ganhar muito com isso. A gente já fez aqui uma demonstração junto com ela, a Paty, a nossa representante diretora de marketing da Superbet, inclusive, Paty, palmas pra Paty, uma mulher falando de futebol, Paty. Tô adorando,
2: sabe,
0: você
2: tudo.
0: Manja mesmo. Você viu que tu que a gente pergunta pra ela, ela
2: vamos
0: sabe?
2: Vamos fazer um grupo de verdade, Patrícia?
0: Ô, Paty,
2: vamos? Vamos.
3: Eu ainda não entrei em nenhum.
2: É meu?
0: Então você vai ser o grupo do Mixudo, porque a chance é a gente ganhar.
2: Exato.
0: Porque ela manja, entendeu? Eu tava aqui falando pra Paty e pro Raiz que muita gente palpita da sorte, gosta de fazer aquela brincadeira, de competir. Mas tem uma galera, aliás, temos muitos técnicos nesse Brasil
2: muito.
0: Que manjam muito, mas não sabem que são técnicos, não é, Paty? E aí que sai o prêmio, né?
3: E tem uma chance, né? Essa galera técnica tem uma chance real, porque a gente tá falando aqui que tanto no final da fase de grupo quanto depois no mata-mata. Temos prêmios para os... Para os times melhor colocados,
0: e,
3: né?
0: Tipo o quê, Paty? Tipo o quê? Quando você fala prêmio, o que você quer dizer com isso?
2: Vocês anunciaram aí uma premiação gigante, né?
3: Sim.
0: O que é gigante?
2: Seria isso?
3: Então vamos lá. O grupo melhor colocado na primeira fase, que é a fase de grupos... Tem um prêmio de 300 mil reais.
0: Não.
3: Para
0: vai
3: o
0: dar
3: grupo.
0: Briga, vai dar briga. Eu ia brigar com vocês. 300 pra dividir pra gente, dependendo.
3: Cara. Imagina, se for um grupo muito craque, que fica em primeiro, tanto na fase de grupos e depois no mata-mata, 600 mil.
2: Cara,
0: nossa, cara,
2: cara
0: é muito
2: olha,
0: dinheiro, mano.
2: Se você dividir, vai dar 75k pra cada um, meu.
0: Meu
2: é um dinheiro, cara.
0: Opa,
3: e é de graça, tá? Muito
2: prêmio.
3: Muito importante.
0: Graça, isso é
3: ninguém paga nada pra entrar no Passa-Bola. Só precisa se cadastrar no site da Superbet, tudo certinho.
0: Só que assim, Paty, não vamos assim ser hipócritas. A gente sabe, né, que competição a gente precisa ter muita responsabilidade.
3: Claro.
0: E a Superbet tem tudo ali certinho, tá, gente? Não estaria aqui na Mix, muito menos transmitindo a Copa junto com a gente, se fosse furada. Coisa que é furada, a gente nem fala aqui. Superbet tá tudo ali regulamentado. Inclusive, todo mundo vai se divertir. Porque eu acho que é o principal, a premissa de tudo isso é esse espírito, né, de vencedor, de participar. Porque assim, que graça que tem também ficar só sentado torcendo pros caras chutar. E eles não chutam, às vezes. A gente tem que marcar o gol da nossa vida. Não é não, Paty?
3: É isso, exatamente. Exatamente. É esse espírito de coletividade, vamos brincar em grupo,
0: vamos.
3: De maneira saudável. Né, em uma plataforma que
0: segura.
3: Segue todas as melhores práticas. E de fato, você falou uma coisa que é verdade. A Mix não estaria com a Superbet aqui nesse projeto de Copa do Mundo. Né, vocês com a transmissão oficial FIFA se não fosse uma plataforma séria.
0: Não, e detalhe, e ainda passando a bola pros nossos ouvintes, porque é basicamente isso que a gente tá falando.
3: Pois
0: a gente tá convidando todo mundo pra participar dessa Copa de um jeito diferente, se divertindo, ganhando dinheiro. Só que tem uma coisa que a gente tem que ter. Sangue frio, viu? Eu sei que pra ganhar isso, você tem que torcer às vezes pro time que não é o teu.
2: Exatamente.
0: Pois é.
2: Torcer pro time o contrário. Será que tem gente torcendo pro Marrocos?
0: Ela falou que a gente conhece uma pessoa que já tá no game.
3: Gente, vocês conhecem uma pessoa aqui que colocou Marrocos no palpite, viu?
0: Foi você, Paty?
2: Não, também não foi eu. 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Se você não fez isso ainda, dá tempo de você participar. Então, veja aí, três amigos, você e mais três amigos, que sabem que entendem de futebol, que vocês podem fazer isso tudo e ainda levar uma grana muito bacana. Facinho demais. Você baixou o app, você já vai ver um botão da campanha Passa a Bola.
0: Boa.
2: Do lado esquerdo ali, em cima, certo? É um jogo gratuito, né? Em que grupos? Exatamente, de quatro pessoas, tá? Quatro participantes. Já vai pensando aí nessas três pessoas que você vai chamar.
0: Eu vou chamar o meu irmão, cara. Meu irmão, ele é muito bom nisso. Ele já... Mano, ele é muito bom. Eu vou chamar.
3: É bom cada grupo você ter um capitão, né?
0: É.
3: Pega uma pessoa que entende,
2: sim,
3: tecnicamente. Que aí você vai... Você entra só pra curtir.
2: Quem que é o Ancelotti aí, né? De você que tá ouvindo,
0: é
2: a Mix.
0: Agora eu vou falar uma coisa pra vocês. Eu fui no Amistoso do Brasil e Panamá. E eu posso contar uma coisa pra vocês? O que foi o Vini Júnior? Tá jogando bem pra caramba mesmo, né? A bola cai no pé do cara, o cara manda pro gol. Eu acho que eu arriscaria um gol do Vini Júnior também se eu... Nesse placar aí, viu? Talvez nesse 2-0.
2: Por isso que a gente precisa pensar bem.
0: Pensar,
2: então, amigos,
0: tá,
2: se reúnam. São quatro pessoas, vocês vão discutir demais. E eu acho que quando tem quatro opiniões, o resultado final sai mais assertivo.
0: E quer saber também, Raiz, parando pra pensar, eu nunca entendi muito a gente ficar aqui só torcendo. Eu acho que a gente tem que ser protagonista da nossa vida. Se você quer ser o quê? O artilheiro da Copa, a primeira coisa que você tem que fazer é fazer alguma coisa. Então entra lá na Superbet agora, convoca o teu time, vai, Ancelotti, vai, você não é bom nisso? E vai dar palpite, vai fazer essa Copa também, você ser protagonista. Agora ficar no banco, Paty, fala a verdade.
3: Não. Convoca os seus, vai.
0: Como é pipoca?
3: Né? Seja protagonista nessa Copa do Mundo.
0: Se o Brasil ganhar, você comemora e ganha. Se o Brasil perder, você pode chorar e comemorar, porque você ganhou também lá no Superbet. Nossa, tem várias possibilidades de viver a Copa. Entendi, Raiz.
2: Ó, será 4-1 Brasil aqui. O pessoal tá indo à loucura aqui no nosso chat, no youtube.com/@radiomix.
0: 4-1?
2: Arroba Mix Tudo na Mix.
0: Tá pedindo demais,
2: uau,
0: acho.
2: Marrocos 2, Brasil 3. Gente, então é o lance. Já pense aí em você e mais três pessoas. Baixe o aplicativo da Superbet.
0: Agora.
2: Ou então entra no site. Você precisa se cadastrar. Faça todo esse cadastro bonitinho. E aí depois é só clicar no Passa Bola e você vai ver tudo explicadinho nos mínimos detalhes. É isso?
3: Gratuito, tá? Muito importante aqui, não tem valor mínimo de depósito.
2: Muito bem!
0: Mas tem que ser agora, sabe por quê? Porque o jogo tá aí. E o palpite não é só no jogo do Brasil, porque ela foi bem clara aqui. Você pode palpitar em outros jogos, né, não, Paty?
3: Exatamente, a gente vai abrindo, a cada jogo que vai passando, a gente vai abrindo o próximo no site.
0: Tá bom, ou então é o seguinte, sangue frio, todo mundo na Superbet, junto com a Mix. A Mix também tá passando a bola pra vocês, a Superbet tá passando a bola pra gente, a gente tá passando a bola pro Brasil. E pelo amor de Deus, Ancelotti, faz essa seleção jogar, porque a gente quer ganhar dos dois lados, você tá entendendo? Porque senão não tem clima, mano. O Ancelotti não pode fazer isso com a gente. O Neymar joga, Paty. Fala a verdade, vai. Você apostaria alguma coisa na Superbet no Neymar?
3: De verdade, não.
2: Deixa aqui. Passa a bola pra Giz.
3: Não sou hater, tá? Não sou hater, mas aqui... No passa-bola, você tem que ser analítico.
2: Exato.
3: Tem que ser analítico,
2: né?
3: Pensa assim, ó, com frieza. Não é o coração, é a razão.
2: Perfeito.
3: Pensa com a razão.
0: E posso
3: não
0: falar uma coisa? Pra dar palpite acompanhando a transmissão da Mix, a gente tem baitas comentaristas.
2: Exato.
0: Aqui.
2: Exato, e que sabem
0: isso
2: muito, hein?
0: Isso pode soprar no ouvido, né? Pra
2: exato.
0: Gente...
2: Exato.
3: Sim,
2: boa.
3: Sim.
0: Casamento perfeito. Agora, e se no final da Brasil e França?
2: Brasil.
0: Você vai jogar no Brasil? Você vai apostar no Brasil?
2: Eu vou apostar
0: na
2: no Super... Brasil.
0: Eu vou na França. E você, Paty, fala a verdade. Se fosse Brasil e França...
3: Contando assim, vai, ó, por exemplo, é uma final.
0: É uma final.
3: Né? É uma final, último jogo antes do último ranking, do prêmio máximo ali.
2: Perfeito. Vamos lá.
3: A gente tem que ser frio.
0: Tem que
3: sim
0: ser frio.
3: Tem que ser frio, tem que ser racional.
0: E aí?
2: O jogo vai pros pênaltis, é isso que você quer dizer?
3: Ai, meu Deus.
0: Não, eu acho assim, gente, se a França perder, a gente comemora que o Brasil ganhou.
3: Maravilhoso.
0: Se a França ganhar e o Brasil perder, a gente comemora que a gente ganhou. Duas possibilidades. Quer ser do meu time, Paty?
3: Vamos.
0: Então é nóis.
3: Já,
0: é isso.
3: Já temos duas aqui, precisamos de mais dois.
0: É. Agora, Paty, fala aí, mais algum detalhe que a gente não falou? Porque isso é uma ação muito legal junto com a Mix, junto com a Superbet, e a gente tem que colocar o Brasil nessa festa que a gente vai fazer.
3: Maravilhoso. E assim, além dessa transmissão aqui, eu sei que a gente tá junto também na Arena Brasileira.
0: Nossa,
3: né?
0: Mais
3: aqui,
0: shows,
3: aqui em São Paulo.
0: É.
3: Mais shows, mais ativações. Gente, quero falar uma coisa pra vocês. A gente tá trazendo, trouxe pra Arena Brasileira o Robô Keeper.
0: Que
3: cês,
0: isso?
3: Vocês conhecem o Robô
2: não
3: Keeper?
2: Não.
3: Aquele robô alemão que pega
0: não,
3: pênalti.
0: Não, alemão não, alemão não. Você não parece com a gente. Ô, Paty! 7-1, Paty. Por que você fez isso?
3: Más lembranças, más lembranças.
0: Más lembranças, vamos
3: mais lembranças.
0: Ah, ele fica pegando? Como é que
3: não, ele pega o pênalti automático, pra você ter uma ideia do nível de dificuldade dele. O Messi testou esse robô. De 10 chutes a gol, ele só acertou 3.
0: O Messi?
3: O Messi.
0: E a gente pode participar lá?
3: Podem, estará lá na Arena Brasileira. E a gente tem também vários prêmios
0: da
3: ali pra quem
0: hora,
3: participar,
0: cara,
3: e fizer gol. Pra você ter uma ideia do nível de dificuldade.
0: Caramba.
3: Tem iPhone, tem camisa do Brasil.
2: Várias
0: ações.
2: Tá
3: diretamente da Alemanha, sem o 7-1. Robô Keeper na Arena Brasileira, que eu sei que vocês estão lá também.
0: Eu vou fazer 7 gols nele, você duvida? Eu vou fazer 7 gols nesse robô, ele vai pegar só um. 8. 8 tentativas, 7 gols da Giza, um ele pega. Vai.
3: Giza, se você fizer 7 gols no Robô Keeper, você carimba teu passaporte pra próxima Copa.
0: Eu vou lá. Eu vou lá na Arena Brasileira e quero todo mundo lá também. Arena Brasileira, são vários dias, né? Passa pra galera.
3: São vários dias, começa agora dia 11, sim, né? Vai até a final, dia 19 de julho, vários shows aqui no Parque do Ibirapuera, em São Paulo.
0: Que da hora, Superbet fazendo golaço nessa Copa junto com a Mix, junto com a Arena Brasileira, junto com muitos artistas que passam aqui pela Mix também, que
2: e
0: vão se apresentar lá.
2: E tem tanta coisa
0: lá
2: bacana que vai caramba, rolar aqui, gente, ouvido colado no som. Então já sabe, né? Já separa esses quatro amigos, já vai pensando aí nos estrategistas, tá?
0: Entra agora em superbet.bet.br. É isso, Superbet?
3: mix.bet.br.
0: Então para de querer viver a Copa só torcendo pros jogadores que podem não entregar nada. Quem tem que entregar aqui é a gente. Que é a gente que manda. A Mix, a Superbet, o Brasil. Paty, muito obrigado, viu?
2: Valeu, Paty.
3: Eu que agradeço, foi um
2: vamos
3: prazer.
2: Fazer um grupo, tá?
0: Não, a gente vai fazer um grupo. Vamos torcer pra França, né?
2: Vamos lá.
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1: Post Malone, Sunflower, eu tô falando rápido assim porque eu tô no clima da Copa do Mundo. É a Mix da transmissão junto com o Superbet. A gente trouxe várias novidades no programa de hoje. Você tem que assistir a live que vai ficar aí disponível pra vocês. Só que antes, vamos falar de competição?
2: Exatamente. E aí, você é uma pessoa muito competitiva na sua vida, no trabalho? Como é que você leva isso com você? Isso ou não? Ou você só gosta de sentar no banquinho e isso não é pra você? Temos áudios.
1: Temos um áudio. Vamos lá.
3: Meu nível de competição aqui é o Thiago. Aqui de São Paulo. Meu nível de competição é tipo assim, eu não aceito perder nem pra mim mesmo. Então, minha vida toda sempre foi assim, o segundo colocado é o primeiro perdedor. Então, se eu não consigo ganhar de mim mesmo, não adianta competir com ninguém. Agora, em relação ao meu casamento, que já tem muitos anos, eu sou o principal apoiador da minha mulher. Então, se ela quer se desenvolver profissionalmente, eu quero mais é que ela se desenvolva mesmo, e que ela cresça cada dia mais, e que ela evolua cada vez mais, e desde que ela não esqueça de mim, né, óbvio, né? Mas com tantos anos de casado e com tanta cumplicidade que há, é sempre importante frisar isso, né? Não adianta ter só um casamento, ter muitos anos junto, tem que ter cumplicidade, tem que ter amor, tem que ter tesão, tem que ter tudo.
1: Tem que ter tudo!
3: Então é isso, né? Em relação à minha esposa, eu sou um cara que sou 100% apoiador dela. E se for pra competir, eu vou competir com quem tá fora. Com quem tá dentro, eu tenho que apoiar, tenho que ajudar. Isso serve também pro meu filho, né? Que tá crescendo, tá se desenvolvendo. Então tem que apoiar mesmo quem tá dentro de casa. Por lá de fora a gente compete, por lá de dentro a gente apoia.
1: Uou,
2: que golaço, cara. Você sabe por quê? Todo mundo vai ganhar junto com ele ali. Todo mundo. Ou seja,
1: ganha. Nisso
2: não vai ter nenhum perdedor.
1: Não tem.
2: Só vai ter ganhadores da família dele. É isso aí, cara.
1: A gente falou que no programa inteiro, gente, que competir é muito bom, porque te leva sempre a algum lugar. O que não dá é pra ser... usar isso com um sentimento ruim, sabe? De atropelar
2: Exato.
1: As pessoas ou se beneficiar sem mérito nenhum. E aí, antes de encerrar esse programa, porque a gente tem que ir embora, Raiz, eu vou falar pra galera já seguir a gente, fazer o que tem que fazer, porque eu recebi uma mensagem de um ouvinte que é com ela que a gente vai encerrar o programa.
2: Diga.
1: Vocês não estão preparados, nem eu estava. Pensa num gol. Pensa num gol desse cara. Então vai, siga a gente nas redes sociais. O meu é o giza.on, duvido você me seguir lá. GISA.on. Qual
2: o meu?
1: É o teu?
2: @ Roberto Reis.
1: Reis
2: H-A-I-S. E o nosso?
1: @ Mix, tudo na Mix. Falando sobre competição, o nosso ouvinte, Rafael Moura, abre aspas. A competitividade, ela é legal, mas quando ela se torna o principal valor de uma cultura, vencer passa a importar mais do que ter mérito real. A competitividade elevada ao status de virtude faz com que o resultado importe mais que o mérito. Numa cultura obcecada por competição, quem vence é admirado, quem tem mérito nem sempre é reconhecido. Quando a competitividade se torna o principal valor de uma sociedade, o sucesso deixa de refletir necessariamente a qualidade, o esforço ou a contribuição real de cada pessoa. Tchau, gente. Amanhã a gente volta.

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1: Você sabe a origem do balão junino? Olha, alguns historiadores contam que eles eram acesos para anunciar as grandes celebrações do Nordeste, como o nosso São João. Já alguns religiosos dizem que os balões eram acesos e colocados ao céu como uma mensagem do divino. Mas o mais importante é deixar claro, não vamos acender balões com fogo, hein? Balão por aqui, na nossa festa de São João, somente o balão de plástico. É o São João de Alagoas, na tela da TV Gazeta.
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Sou gente boa, tudo certo por aí, pode ficar melhor, né? Caiu bem aos ouvidos a Olivia Gentleman I Need. O que, que a gente precisa? Ouvir música boa. Tem um convite pra te fazer. Daqui a pouquinho, em mais uma edição do Pede no Zap, que vai começar às 8 da noite, eu preciso do som que você precisa tocar na mix. Coloca esse som preferido aqui na nossa programação. 11 983 408 mil. Numa mensagem de voz pra esse número que eu te falei agora, que é o Zap da Mix, você vai mandar o seu nome, de onde você tá ouvindo a mix e esse som bacana pra gente tocar. Pronto! Vou repetir devagarzinho o zap, tá? Falei rápido, né? 11 983 408 mil. Beleza? Vou contar contigo daqui a pouquinho às 8, nessa mensagem de voz pro Pede no Zap. 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

0: Hoje de terça-feira vai ficar melhor, sabe pra quem? 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
9: Ora. É o programa feito pelo melhor ouvinte do Brasil. Não tem nenhum ouvinte igual da Mix. São os melhores. Então já aproveita, capricha. Faz o check-in aqui no zap, que é o 11 983 408 mil. Nessa mensagem de voz, quem é você? Obrigado pela companhia, tá? De onde você tá ouvindo a Mix? E esse som pra noite de terça-feira ficar melhor? Faz assim, ó.
10: Boa noite, galera da Mix. Aqui é o Aurélio, na cidade de Aguaíra, interior de São Paulo.
9: E aí, Aurélio?
10: Passando pra dar um abraço a todos.
9: Obrigado.
10: Gostaria de ouvir o som do Backstreet Boys.
9: Boa.
10: O nome do som é As Love. Valeu.
9: Agora,
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0: Bruno Mars. Mix 88, então o Bruninho cantando When I Was Your Man, porque pediram, tá?
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0: É assim que funciona o nosso encontro a partir das 8 da noite, de segunda a sexta. Manda uma mensagem de voz pra cá pedindo o teu som. Só não esquece de falar o teu nome e de onde você tá ouvindo a Mix, tá bom? Faça como a Rosângela, ela mora em Floripa. A Luana tá em Ceilândia, o Rogério tá em Natal. E você, me conta de onde? No 11 983 408 mil. Mensagem de voz, bonitinha. Quer o exemplo? Faz assim, ó. Oi, boa noite, quem é você?
2: Boa noite, Mix. Aqui é o Gustavo Lima, motorista de aplicativo. Opa! Moro em Peruíbe, litoral de São Paulo. Toca uma do Gorillaz. Tamo junto, Mix.
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1: Ô Rogério, você mora numa cidade incrível que é Natal, hein? Areias brancas, praias maravilhosas. É Rio Grande do Norte. Um abraço, Rogério. Obrigado aqui pela tua mensagem. O Márcio tá em Santo Amaro, São Paulo, e o Luiz em Guarulhos. O Adelmo tá em Penedo, nas Alagoas. E tu? Me fala aqui numa mensagem de voz pro 11 983 408 mil. Não esqueça de falar o seu nome e de onde você tá ouvindo a Mix. E esse som, qual é pra gente rolar?
2: Boa noite, pessoal da Mix. Boa. Aqui quem fala é o Matheus, da cidade de Campinas. Sou motorista de aplicativo e estou ligado aqui na Mix. Toca pra gente aí alguma música do Coldplay. Opa. Valeu, boa noite.
1: Agora, e dá pra todos os motoristas por aplicativo e as motoristas desse país. Todos são 5 estrelas. Obrigado pela carona, gente.
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1: Mix é 8h28. Você só pede musicão, né? Você é ouvinte da Mix. Esse som é incrível. Lola Young, Messi. E qual outro som incrível que a gente precisa tocar? Mande numa mensagem de voz. 11 983 408 mil. Apareça.
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9: Você conhece a origem das bandeirinhas de São João? Pois é, muita gente nem imagina, mas elas surgiram na festa junina depois que as imagens de Santo Antônio, São João e São Pedro começaram a ser gravadas em bandeiras grandes e coloridas no modelo que a gente vê lá no meio do arraial, e elas eram colocadas dentro da cerimônia chamada de lavagem dos santos. Elas eram lavadas e as águas eram utilizadas para purificar aqueles moradores das vilas, das vielas, das comunidades do Nordeste que amavam Santo Antônio, São João e São Pedro. Em Alagoas, elas continuam sendo utilizadas e os santos continuam brilhando. Lembrando, São João de Alagoas é aqui na tela da TV Gazeta.
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1: Ora, ora, ora. É verdade que eu vou falar. Programa feito pelo melhor ouvinte do Brasil. Todos os sons que a gente está ouvindo, e vai até às 9, são os que chegam pelo nosso zap. Então apareça aqui na casa com uma mensagem de voz. 11 983 408 mil. Não esqueça de falar o seu nome, a gente quer te conhecer. E esse som para todo mundo ficar feliz.
10: Salve, galera da Mix. Salve. Aqui é o Gabriel, motor de aplicativo. Poderia tocar para mim aí Foo Fighters, The Best of Bill?
1: Boa! E obrigado pela carona.
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0: Maria Cristina, que mora em Curitiba. Pediu esse som maravilhoso. Foi a Billie Eilish aqui no melhor mix do Brasil, One Flower. São 8h43.
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0: Opa, abração aqui pro Leandro de Ribeirão Preto. Marcos Souza tá em Maringá, no Paraná. O Ricardo Oliveira tá em Maceió, nas Alagoas. O Adenilson tá em João

0: tá por onde? Manda um áudio pedindo som. 11 983 408 mil.
1: Alô, pessoal da Mix, boa noite.
0: Boa.
1: Aqui é o Igor de Petrópolis, região serrana do Rio de Janeiro. Queria pedir uma música, Zói de Lula, do Charlie Brown Jr.
0: Agora!
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0: Pedrão. É pra embalar uma noite de terça-feira. Aliás, essa noite pode ficar muito melhor, né? Apareça aqui.
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0: É assim que a diversão funciona, de segunda a sexta, a partir das 8. Duas edições, tem outras 8 da manhã. Então demorou pra você chegar junto no 11 983 408 mil, com uma mensagem de voz. Todo dia você manda uma mensagem de voz pelo zap. Então abusa desse microfoninho aí, e nessa mensagem de voz, eu quero saber quem é você, de onde você tá ouvindo a Mix, e esse som bacana pra gente rolar. Pronto, todo mundo fica feliz.
2: Fala aí. Boa noite, galera da Mix. Boa. FM, tudo tranquilo?
0: Tudo.
2: Aqui é o Marco de Taubaté, Vale do Paraíba. Queria pedir um som pra vocês aí, de Radiohead, Creep.
0: Boa.
2: Valeu, um abraço grande a todos, uma ótima noite, uma semana abençoada.
0: Ô, Marcão, obrigado, pra nós, a gente merece, né?
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1: Bora combinar uma coisa, amanhã eu não vou me atrasar. Vou chegar aqui na rádio às 6 da tarde. E aí às 8 a gente vai estar aqui pra tocar tua música. Bora combinar? Já manda o áudio então pedindo a sua música. Amanhã, quartou, já podemos até abrir aí o programa com o seu som. Já tem muitas músicas aqui, então a sua vai ser bem-vinda. 11 983 408 mil. Apareça, não se atrase.
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0: 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As notícias do governo federal que movimentaram o país no dia de hoje.
1: Olá, boa noite.
2: Boa noite para você que nos acompanha em todo o país.
1: Terça-feira, 9 de junho de 2026.
2: Vamos ao destaque do dia, Estatuto da Segurança Privada.
1: Presidente Lula regulamenta a lei que traz mais controle das autoridades sobre esse tipo de serviço.
2: Segurança jurídica também deve estimular a abertura de mais empresas no setor.
1: O presidente também destacou a legitimidade para trabalhadores que fazem serviços de vigília e segurança.
3: Dar cidadania para vocês, né? Vocês andarem de cabeça erguida, não sendo tratado como clandestino e não recebendo calote.
2: E ainda, Conselho de Política Energética vai avaliar aumento da mistura de etanol na gasolina.
1: Proposta do governo e de empresários é que composição passe a ter 32% de álcool combustível. Márcia Fernandes.
4: Se a medida for acatada, 450 milhões de litros de gasolina deixarão de ser importados.
2: E a gente vai falar também da prevenção aos incêndios florestais esse ano.
1: Com a possibilidade de termos El Niño no segundo semestre, o governo do Brasil já vem se preparando com contratação de profissionais e equipamentos.
2: A gente conversa sobre isso em entrevista ao vivo com o ministro do Meio Ambiente e Mudança do Clima, João Paulo Capobianco.
1: Hoje, na apresentação da Voz do Brasil, Mariana Jungmann e Luciano Seixas.
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1: O governo pretende aumentar novamente o percentual de etanol presente na gasolina, agora para 32%.
2: A proposta, que é defendida também por empresários do setor, será avaliada nas próximas semanas pelo Conselho Nacional de Política Energética.
1: E se aprovada, deve contribuir para aumentar a autonomia do país no setor de combustíveis e diminuir os preços para o consumidor.
4: Empresários e representantes do setor de etanol levaram ao governo federal a proposta de um aumento no percentual de etanol na gasolina para 32%. Hoje, esse percentual é de 30%. De acordo com o ministro de Minas e Energia, Alexandre Silveira, a medida pode ajudar a reduzir o preço do combustível e acelerar o processo de descarbonização.
5: Tema fundamental para a segurança energética, para aumentar ainda mais a mistura do etanol anidro na gasolina, deixando de ser necessária a importação de gasolina e, com isso, minimizando os impactos também da guerra, como temos conseguido, tanto com as subvenções quanto com as desonerações, a gente possa chegar na bomba com o menor preço de combustível no Brasil.
4: Se a medida for acatada, de acordo com o ministro, 450 milhões de litros de gasolina deixarão de ser importados. O anúncio foi feito nesta terça-feira, após uma reunião entre representantes do setor, ministros e o presidente Lula. Um dos participantes, Evandro Gussi, presidente da União da Indústria de Cana-de-Açúcar e Bioenergia, destacou a viabilidade desse aumento do percentual do etanol.
6: A mistura de 32% ela já foi testada com sucesso quando a mistura foi elevada para 30%. Então nós estamos aqui muito animados. Para se ter uma ideia, desde que a guerra começou, essa diferença de preço entre etanol e gasolina já fez com que o consumidor brasileiro economizasse cerca de 2 bilhões de reais.
4: O aumento no percentual de etanol na gasolina deve ser avaliado pelo Conselho Nacional de Política Energética em até 15 dias. Reportagem Márcia Fernandes.
2: Mais legitimidade para os profissionais e empresas do setor de segurança privada.
1: O presidente Lula regulamentou hoje, por meio de decreto, o Estatuto da Segurança Privada.
2: O documento traz regras e obrigações para o funcionamento das empresas, facilitando a fiscalização e o combate a serviços clandestinos.
7: Maior controle das autoridades e mais segurança para os profissionais da área. A lei que criou o Estatuto da Segurança Privada, de 2024, ganhou agora regulamentação. O decreto, assinado pelo presidente Lula, define, por exemplo, o número mínimo de vigilantes por atividade e a quantidade mínima de veículos, além de trazer regras sobre a circulação de carros fortes, a obrigação de comunicar crimes em prazo definido e quais disciplinas devem constar nos cursos de formação. O presidente Lula destacou que a medida traz dignidade aos profissionais da segurança privada.
3: Dá cidadania para vocês, né? Vocês andarem de cabeça erguida, não sendo tratado como clandestino e não recebendo calote. É reconhecimento.